Mix o som da Sarah Larson, Lush Life. Ela foi confirmada como atração do palco Sunset no último dia do Festival Rock in Rio, que acontece em setembro. E a galera já tá doida pra ver toda a energia dela no maior festival de música do mundo. A Mix e a rádio oficial, claro. E a gente vai trazer todas as informações do Rock in Rio ao longo deste ano. E a gente continua com as melhores músicas no seu domingão à noite. Quer participar? Manda a sua pra cá no 11 983 408 mil, WhatsApp da Mix.

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0: Mix 10 e 2.
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0: saem as novinhas pra desfilarem as coroas. Sim, a partir de agora, durante uma hora, você vai conferir as melhores músicas de todos os tempos da nossa programação no Baú da Mix. Tô vendo aqui que só tem clássico. Você pode participar nas redes sociais e indicar pra gente o som que você quer ouvir aqui, tá? No Instagram, no WhatsApp, tá valendo. Aumenta o volume, que essa aqui você vai curtir.
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Mix One era 1990, esse grande sucesso do John Bon Jovi, Blaze of Glory. Gostou, né? Voltando o tempo, a gente vai continuar com esse clima de nostalgia até às 11 da noite. Tem mais uma aqui, ó. 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

0: agora só com as clássicas da nossa programação, que estão de volta amanhã bem cedinho aqui na Mix. Mas pra você não ficar triste aí, depois do intervalo a música não para, viu? Pra você terminar muito bem aí o seu domingo com o melhor da programação Mix em todo o Brasil. E o baú já era.
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4: Mix 10 e 2.
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0: Mix, muito boa noite. Como é que estão as coisas por aí? Tudo bem? Bora lá começar mais uma edição do Mix Acústico. Hora da gente curtir os sons que você mais gosta na programação da Mix de um jeitinho diferente. Versões desplugadas. Por aqui é só banquinho e violão. E claro que você pode indicar sua música acústica pra ouvir aqui na Mix também, nas redes sociais ou no WhatsApp. Bora começar muito bem aqui, vai.
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0: 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Mix, esse é o Freja, amor pra recomeçar essa versão linda, né? Fechando mais uma edição do Mix Acústico, com as músicas que você mais curte da playlist da Mix de um jeitinho diferente, que estão de volta amanhã bem cedinho aqui, ó.
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0: De volta amanhã, 15 para 6 da manhã. 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

Mix da Taylor Swift, Kendrick Lamar, Bad Blood. Você tá curtindo as melhores músicas do Domingão à Noite da Mix? Cadê a sua? Manda pra cá. A gente gosta quando você participa. 11 983 408 mil WhatsApp da Mix ou nas

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0: Mix 11:01. 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
2: Mix, uma ótima madrugada pra você, tudo bacana por aí? Então tá bom, estamos chegando com mais uma edição do No Break. A partir de agora, você vai conferir 2 horas de música, sem blá blá blá, sem papo chato, sem enrolação, é só música direto, as melhores da programação da Mix. Partiu? Então aumenta o volume que tá no ar.
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1: Mix aí, tá curtindo o melhor da programação na sua madrugada? Aqui no No Break, são 2 horas de música sem nenhum intervalo e você interage, fica à vontade através das redes sociais ou no WhatsApp da Mix. Aí você indica a sua pra rolar aqui, continua.
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0: 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Mix 1 e 2.
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4: Mix 2 e 2.
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8: Mix, se prepara, agora tem Super Mix. A gente vai conferir uma atrás da outra. Só música legal, só música boa. Então aumente o volume nesta madrugada. Tá no ar, mais um.
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1: Mix, você tá rolando por aqui só música legal, então continua por aí curtindo. Este é o Super Mix.
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1: Mix, e essa é a hora em que a gente dá um plus na programação. É o Super Mix trazendo muita música legal. Essa edição acabou, mas fica ligado, fica ligada, que a qualquer momento estamos de volta.
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5: Mix 3 e 3.
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6: Mix 4 e 1.
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0: Mix 5:02.
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0: Mix agora 6:25 é a Taylor Swift, Defend of Ophelia.
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4: Mix 5:25.
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0: Mix agora 7 em ponto, é o Matchbox 20 Anuel.
1: 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E a Copa do Mundo desse ano tá chegando e promete ser simplesmente gigante. Isso porque pela primeira vez teremos 48 seleções na disputa. Você lembra que antes eram 32, né? Bom, claro que isso aumenta o número de jogos, mas aumenta também a emoção. Ah, e tem mais um detalhe, pela primeira vez na história, a sede será tripla: Estados Unidos, Canadá e também México, recebendo os jogos do Mundial. É, uma Copa espalhada pela América do Norte. Olha, já dá até pra imaginar como é que vai ser o clima da festa do futebol. 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
3: Mix 6:02.
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0: Olá, região central de Rondônia, bom dia! Bom dia, Brasil! Bom dia a você, onde quer que esteja nos acompanhando pelas muitas plataformas digitais ofertadas na internet. É desse jeito, hein, pessoal? Segundou e segundou bonito! Hoje, segunda-feira, 18 de maio de 2026. E aqui iniciamos a edição do Jornal da Mix de segunda-feira com a apresentação de Jairo Pereira. A partir de agora, os principais fatos que viraram notícias no final de semana, desfilando no Jornal da Mix, que está começando. E você começando o seu dia muito bem informado a partir de agora, ligado aqui no Jornal da Mix. Porque é a notícia chegando até você como ela é, sem deturpação ou sensacionalismo. E valendo a sua participação aqui pelo nosso Telezap, que é o 3423-3000. 3423-3000. Por esse número você envia sua mensagem de texto ou de áudio de até 30 segundos. E se nós aqui prazerosamente estaremos replicando a sua mensagem, ok? Eu espero que você esteja bem, que tenha dormido o suficiente para encontrar-se nesse momento fisicamente restabelecido para mais um dia de conquistas e de vitórias. É desse jeito, porque dorme bem. É tudo o que a gente quer e que a gente deseja, né? Dormir mal, ninguém merece, né? A você que está deixando o Ji-Paraná nesse momento, rumo a outros municípios em busca do pão de cada dia, o meu bom dia a você. É o caso do Valdomiro do Chapéu Brasília. Bom dia, Valdomiro. Bom dia, Valdomiro. Bom dia a você que está saindo de Ji-Paraná, você que é motorista, você que é vendedor, representante comercial, entregador, meu bom dia. Que haja proteção do Pai sobre a sua viagem, para que você possa ir e retornar em paz. Em nome do casal Eva e Castorino, nos acompanhando aqui, ó, na Gleba Gerra, em nome deles, desse casal, cumprimento você que nos acompanha nessa manhã de segunda-feira, já tomando o seu cafezinho da manhã, né? Coisa boa, levantar cedo e tomar o café da manhã, né? Aquele café gostoso, saboroso, que beleza, né? Isso é bom demais, bom dia pra você. E bom dia a você que está trabalhando, nos acompanhando nesse momento. Bom dia a você que está, né? Bom dia a você que está nesse momento dirigindo pelas vias da nossa pujante Rondônia, nos conduzindo de carona. Isso mesmo. Olha, no trânsito não mate e não morra. Todo cuidado é pouco, viu? Então, ultrapassagem perigosa, meus amigos, nem pensar. Antes de fazer qualquer ultrapassagem, lembre-se da família que ficou em casa, que te ama e que espera você retornar de braços abertos e não de braços cruzados, né? Porque quem volta morto, né, volta de braços cruzados. Mas a sua família espera ver você voltar de braços abertos, ok? Então, para isso, tenha muito cuidado nas ultrapassagens, certo? Nas ultrapassagens, e só faça ultrapassagem quando você tiver total segurança, tá? Para você chegar vivo do outro lado, tá bom? Agora, se você tem toda a segurança, tudo bem. Se não, espere. Lembre-se daquela placa, daquelas placas que tem na margem das rodovias. Na dúvida, não ultrapasse. E a sua família, claro, agradece. 6:11 agora, a palavra de ordem desta segunda-feira, meus amigos, é gratidão. Gratidão pela família, gratidão pelos amigos e gratidão pela vida, né? Isso mesmo. Olha, você dormiu e acordou bem. Sabe por quê? Porque Deus cuidou de você. Então, gratidão a Deus pela vida, pelo dom da vida, porque isso não vem de vós, mas isso é dádiva de Deus, sabia? Você sabia que muitos deitaram e não dormiram porque foram acometidos pela insônia? Isso. Outros deitaram, dormiram e não acordaram porque foram acometidos por algum mal durante a noite? E outros até deitaram, dormiram, acordaram e não conseguiram levantar por conta de algum mal. Mas comigo, com você, nada disso aconteceu. Então nós temos muitos motivos para para agradecer, né? E bem dizer a Deus, tá bom? Então vamos agradecer a Ele, porque tudo é dEle, tudo vem dEle, a glória é dEle, claro. Então a Ele a nossa gratidão, a Ele o nosso louvor, né? A Ele o nosso agradecimento pela bondade e pela proteção, ok? Faça isso, meu amigo. Tenha um coração grato. Aprenda a dizer muito obrigado, aquela gentileza recebida, porque isso é bom. Agora, 6:13, 6:13 em Rondônia. Hoje é dia 18 de maio. Hoje é dia 18 de maio. E hoje é o Dia Internacional dos Museus. Dia Internacional dos Museus. A data foi criada em 1977 pelo ICOM, que é o Conselho Internacional de Museus, que faz parte da UNESCO. Hoje é também o Dia Nacional de Combate ao Abuso e à Exploração Sexual Infantil, viu? Algo que não deveria existir. A data foi estabelecida em 17 de maio de 2000, mas a escolha do dia faz referência ao caso Araceli, uma menina de 8 anos que foi violada e assassinada em 18 de maio de 1973. Para vergonha de todos, viu? É desse jeito. Agora são 6:14 em Rondônia, 6:14. Agora vamos abrir espaço para a Fabiana Altran trazer os destaques da manhã desta segunda-feira. É contigo, Fabiana.
1: Oi, eu sou Fabiana Altran e estes são os destaques de início de semana. Termina nesta terça o prazo para os candidatos que tiveram pedido de isenção da taxa de inscrição do Enem 2026 entrarem com recurso. Pré-candidatos nas eleições gerais deste ano já podem começar a arrecadar recursos para financiar as campanhas, inclusive pelas chamadas vaquinhas virtuais, mas é proibida a doação por empresas ou por fontes estrangeiras. Caixa já renegociou 820 milhões de reais em dívidas no novo Desenrola Brasil, lançado em 4 de maio. A iniciativa oferece descontos de até 90%, juros menores e possibilidade de usar o FGTS para pagar o débito. Segue suspensa a fabricação, distribuição e venda de lotes de produtos da marca IP com final 1. A decisão foi tomada em reunião extraordinária da diretoria colegiada da Agência Nacional de Vigilância Sanitária. 4 jogos fecham nesta segunda rodada 11 do Brasileirão Feminino. Ferroviária e Vitória às 7, São Paulo e Juventude às 8, Palmeiras e Botafogo e Cruzeiro e Corinthians às 9 da noite. Da Rádio 2, Fabiola Altran.
0: Ok, Fabiola, agora vamos abrir espaço para o Alexandre Garcia trazer também os principais assuntos do nosso encontro desta segunda-feira, né, Alexandre Garcia? Bom dia, Alexandre. O que teremos no encontro de hoje?
2: Bom dia. No nosso encontro de hoje eu vou falar sobre como tratar o assunto IP. Vou falar também que história é essa de afastar o delegado que estava investigando o Lulinha. Será que foi só coincidência? E falar, claro, sobre o caso Flávio e o que está acontecendo. E as consequências no Datafolha. Detalhes daqui a pouco no nosso encontro diário. Da Espanha, Alexandre Garcia.
0: Ok, o Alexandre volta já, tá bom? Alexandre volta já às 7 com o comentário do dia e você não pode perder. Muito bem, agora nós vamos para a previsão do tempo, né? Vamos para a previsão do tempo com as informações do site Climatempo.
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0: Pois é, vamos ver então como deve se comportar o tempo e a temperatura ao longo desta segunda-feira aqui na região central de Rondônia, que tem previsão de temperatura mínima de 23 e máxima de 28 graus, viu? Isso mesmo, sensação térmica mínima de 23 e a máxima de 26. Só isso? Só isso, clima-tempo? Pois é, o sol segundo o clima-tempo já está brilhando desde as 6h16 em algum ponto da região central, viu? E vai se pôr quando faltar 8 para 7 da noite. Podemos ter, é isso mesmo? Podemos ter nesta segunda-feira chuvas, viu? Mais de 11 milímetros de chuvas na região central de Rondônia, com 92% de chances de acontecer toda essa chuvarada. Também há uma alta probabilidade de aparecer o arco-íris. A umidade do ar desta segunda-feira alcança o máximo de 98%, viu? Nesse momento, a temperatura está cravada dos 23 graus e o pico da temperatura acontece às 2 da tarde, quando ela pode alcançar os 28 graus. A previsão do tempo é do site Clima Tempo. As informações trazendo a previsão do tempo desta segunda-feira para você aqui da região central de Rondônia. Agora 6h19.
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0: Seis horas e 19 minutos, 6h19 aqui em Rondônia, chegando o nosso intervalo comercial. Na sequência eu trago notícias, né? Informações aqui a respeito do agronegócio.
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4: Pergunta da Letícia de São Paulo. Minha mãe compra título de capitalização há 10 anos porque diz que rende e ainda pode sortear 1 milhão. Eu fui fazer as contas e ela tem menos dinheiro do que colocou. Como explico pra ela que isso não é investimento?
5: Letícia, você tá certa. Título de capitalização não é investimento, tá? É um produto que mistura economia planejada com sorteio. A maioria desses títulos rende menos que a poupança e, em muito caso, pode devolver um valor menor do que o que você colocou se você resgatar antes do final do prazo. Mas não bota a culpa na sua mãe, tá? Principalmente o pessoal mais velho, que não tinha acesso à internet lá atrás, acabava caindo no papo do gerente do banco, que muitas vezes oferece porcaria pra ele ganhar comissão. E no título de capitalização, o banco tenta seduzir a pessoa com um monte de sorteio de TV, geladeira, moto. Mas a verdade é que esses produtos são comprados com o dinheiro da taxa dos próprios participantes. Por isso que é tão ruim, né? Como é um negócio tradicional pros mais antigos, você vai ter que ir com calma e mostrar na ponta do lápis como outros investimentos rendem muito mais que isso. Mostra pra sua mãe que o título de capitalização rende pouco pra caramba e que o banco usa aqueles sorteios pra tentar seduzir as pessoas, né? Hoje, uma caixinha, cofrinha, até a poupança mesmo, tem uma rentabilidade bem melhor e vão enriquecer sua mãe bem mais rápido. Só que o ideal é você sentar com calma e mostrar pra ela os cálculos pra ela entender melhor, tá?
6: Se você tiver alguma dúvida, manda uma mensagem pra gente no WhatsApp da Mix, 11 98 8340 8000, e me segue nas redes sociais Primo Pobre no YouTube e arroba Eduardo Feldberg no Instagram.
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0: Mix 6:22.
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0: Pois é, o Jornal da Mix nessa manhã de segunda-feira, hoje 18 de maio. Hoje é o dia de quem? Hoje é o Dia Internacional dos Museus.
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0: Em Rondônia já são 6:26, passando 26 minutos das 6 da manhã no estado de Marechal Rondon. Polícia Rodoviária Federal em Rondônia vai intensificar a fiscalização de trânsito durante o período da Rondônia Rural Show. Então vamos aos detalhes, né? É que a Polícia Rodoviária Federal em Rondônia intensificará as ações de fiscalização durante todo o período da Rondônia Rural Show, tendo em vista que a realização da Feira Agrotecnológica em Ji-Paraná gera um aumento expressivo e atípico no fluxo de veículos na rodovia BR-364. Conforme análise institucional, a semana do evento registra um salto na média de sinistros graves de 1,31 para 2,33 ocorrências, representando um aumento de 78,45% no risco de acidentes com mortos ou feridos graves. Os horários de pico de sinistralidade ocorrem às 16, 18 e 19 horas, coincidindo com o fluxo de saída massiva de visitantes do Parque de Exposições. No período, as principais causas de sinistros graves na região são humanas: acessar a via sem observar a presença de outros veículos, seguida por ausência de reação do condutor e ultrapassagem indevida. O mês de maio lidera isoladamente como o mais violento do estado, acumulando o maior número de vítimas fatais. A PRF reforçará o efetivo policial e promoverá intensa fiscalização de trânsito no combate às infrações de alto risco, com o principal objetivo de reduzir os índices de letalidade em todo o estado de Rondônia. Orienta-se aos condutores que planejem seus deslocamentos com antecedência, evitem os horários de maior fluxo, façam a manutenção preventiva de seus veículos e não permitam que a pressa de chegar ao destino comprometa a segurança durante o deslocamento. Façam uso do cinto de segurança e dos dispositivos de retenção para o transporte de crianças. Não usem o telefone celular durante a condução do veículo e não combinem álcool e direção. A Polícia Rodoviária Federal reforça seu compromisso com a segurança e a preservação da vida. Transformar o trânsito em um ambiente mais seguro é uma responsabilidade de todos, né? Com certeza. Agora, a gente deixa também aquela dica, viu? É claro que os visitantes não sabem disso, mas tem uma estrada secundária, a estrada da Santa Rita, que dá acesso ao Parque de Exposição, que o governo do estado, o governador Marcos Rocha, prometeu asfaltar ainda em 2021. Está terminando o segundo mandato e não vai asfaltar, certo? Mas pelo menos o DENIT no ano passado estava molhando essa estrada, né? Então não tinha poeira, porque teve um ano para trás, em 2023, foi um caos de poeira, viu, por essa estrada secundária. Foi 2023 ou 2000? Foi 2023, né? E 2024 também teve poeira. Então, para vocês de Ji-Paraná, da região, peguem a estrada da linha Santa Rita. É uma alternativa muito mais viável. Vocês vão desafogar o trânsito da BR-364, porque em 2024 eu me lembro que a fila estava ali no tradição, numa fila de pelo menos 3 quilômetros, tá? E completamente engarrafado para entrar, isso pela manhã, para chegar ao Centro Tecnológico Vandesir Rack. Então, tá aí. A dica é: você vai pela linha Santa Rita, o trânsito flui normalmente, tranquilamente, tá? E você não fica engarrafado esperando, a não ser que ocorra algum imprevisto, como acidente na região, ok? E geralmente o DR, não é o DENIT, é o DR, molha bem, fica aguando lá a estrada para acabar com a poeira. Tá aí, a dica está dada. 6:31 em Rondônia. Vamos à cotação da arroba do boi gordo.
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0: Arroba do boi gordo sendo cotada aqui na região central de Rondônia, R$326,50 para pagamento à vista e R$ 330 para pagamento a prazo. o criador está com um sorriso, né, que vai de orelha a orelha. Enquanto isso, a vaca gorda tem aumento, viu? Sendo cotada nesta segunda-feira R$306,50 para pagamento à vista e R$310 para pagamento a prazo. As informações são da agência Scott Consultoria, trazendo a cotação da arroba do boi gordo e da vaca gorda desta segunda-feira para você aqui da região central de Rondônia. E agora eu abro espaço para Humberto Ferretti trazer mais notícias do campo. Ele chega com o Giro Rural.
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3: Eu sou Humberto Ferretti e esse é o Giro Rural. A safra brasileira de grãos deve bater um novo recorde em 2026. Dados da Conab apontam que a colheita pode chegar a 358 milhões de toneladas. Caso o número se confirme, haverá um aumento de 1,6% na comparação com o ciclo anterior. Ou seja, quase 6 milhões de toneladas a mais. A área dedicada ao plantio de grãos no país deve crescer 2,2% e passar de 83 milhões de hectares, enquanto o rendimento das lavouras pode ter uma pequena queda. O preço do café arábica continua em queda no campo. O tombo em maio está na casa de 5% para cerca de R$ 1.670 a saca. Já o Robusta ficou mais caro, vendido perto dos R$ 970 a saca. De um lado, o início de mais uma colheita de café, que pode ser boa, força as cotações para baixo. De outro, a chegada do frio e a possibilidade de geada em importantes regiões produtoras geram preocupação com o rendimento dos cafezais e forçam o preço para cima. Os últimos dias foram marcados por poucos negócios no mercado do arroz. A demanda por aqui não é das maiores. Enquanto as exportações perderam força e fecharam o mês de abril em 78 mil toneladas, o menor volume em mais de um ano. Com isso, a pressão por preços cada vez mais baixos. Dados do CPEA indicam que a saca do arroz em casca é vendida pouco acima dos R$ 60 no Rio Grande do Sul, valor que faz com que muito produtor tenha prejuízo.
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0: Em Rondônia são 6h34, 6h34 em Rondônia, viu? Olha só, o mercado para milho verão cresce 21% e atinge 2 bilhões e 900 milhões de reais na safra 25-26. O mercado de defensivos. Agora são 6h34. O mercado de defensivos agrícolas para a cultura do milho verão no ciclo 25-26 movimentou 2 bilhões e 900 milhões de reais. A alta é de 21% em relação aos 2 bilhões e 400 milhões de reais registrados na safra anterior. Os dados constam do levantamento FarmTrack, divulgado pela consultoria Kinetec Brasil. De acordo com o gerente de pesquisas da consultoria, Lucas Alves, o desempenho foi impulsionado pelo aumento de 9% na área plantada no país, que atingiu 3 milhões e 900 mil hectares. Em nota, Alves informou que houve também um avanço na intensidade de aplicação, com a média de tratamentos subindo de 17 para 18 por propriedade, um crescimento de 6%. A consultoria informou que os herbicidas lideram as movimentações financeiras com 900 milhões, o equivalente a 31% do mercado total. Na sequência, aparecem os inseticidas com 826 milhões e os fungicidas por 580 milhões de reais, 20%, viu? O segmento de tratamento de sementes respondeu por 14% das vendas. Nematicidas e outros insumos representaram 3% e 4%, respectivamente. No total, esses três itens somaram 594 milhões de reais. Segundo o especialista, em nota, ele disse que das mudanças de comportamento, foi apurado que os fungicidas Strobe Mix, que historicamente constituíam a principal ferramenta, permanecem importantes, mas foram superados pelos produtos premium. Na safra 2019-20, o especialista destacou que os Strobe Mix correspondiam a 52% da área tratada por fungicidas. Estes produtos, segundo ele, permanecem importantes. Contudo, somam hoje 30% da área tratada, ao passo que os prêmios já responderam por 38% na safra 25-26.
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0: E o Brasil produziu 11 milhões de toneladas a menos de cana-de-açúcar na safra atual. Humberto Ferretti, o que aconteceu?
3: A safra brasileira de cana-de-açúcar encerrou o ciclo 25-26 em 611 milhões de toneladas. Dados da Única, entidade que reúne as indústrias do setor, indicam que o número é quase 11 milhões de toneladas menor que a safra anterior. A queda já era esperada por conta do clima. Ainda assim, o Brasil colheu a quarta maior safra de cana da história, sem falar que a produção de etanol e açúcar foi a segunda maior já registrada. Vale destacar que o etanol à base de milho respondeu por quase 30% da fabricação total do combustível. Da Rádio 2, Humberto Ferretti.
0: Obrigado, Humberto.
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0: Pois é, e o arroz segue pressionado com safra cheia e avanço da colheita, né? A consolidação de uma safra volumosa no Mercosul e o avanço praticamente final da colheita no Brasil seguem pressionando o mercado de arroz. Com oferta elevada, o espaço para uma recuperação mais consistente nos preços ainda é limitado. Segundo o analista e consultor das safras e mercado Evandro Oliveira, parte dos agentes já começa a acompanhar com mais atenção fatores externos que podem mudar o equilíbrio global do mercado no segundo semestre. No Brasil, a colheita já supera 94% da área estimada. No Rio Grande do Sul, os trabalhos se aproximam do fim, consolidando uma produção próxima de 7 milhões e 900 mil toneladas. Base casca, viu? A safra brasileira deve ficar ao redor de 11 milhões de toneladas. Ainda de acordo com Oliveira, a produtividade elevada em importantes regiões produtoras do estado, acima de 8 toneladas e 800 quilos por hectare, somada ao bom rendimento de engenho e a alta incidência de grãos inteiros, reforça a percepção de ampla oferta no mercado interno. Nesse cenário, né, os preços seguem pressionados, embora encontre alguma sustentação na postura mais cautelosa de produtores capitalizados. Na fronteira oeste, as referências variam entre 57 e 59 por saca de 50 quilos. Na campanha e na depressão central, os negócios giram entre 56 e 58. Já nas regiões com maior qualidade industrial, como Zona Sul e planícies costeiras, as negociações permanecem entre R$ 62 e R$ 65 reais por saca. O início da temporada também já registra déficit na balança comercial do arroz, com importações acima das exportações. O cenário reforça a necessidade de retomada do fluxo exportador para equilibrar o mercado doméstico. Muito bem, está aí, portanto, safra maior, produção maior, preço menor para quem consome. 6h40 em Rondônia.
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7: Mix 6:42.
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0: É o Jornal da Mix nessa manhã de segunda-feira, 18 de maio. Hoje é o Dia Internacional dos Museus.
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0: Pois é, e com recursos de deputado estadual, Polícia Militar recebe armamento, viu? A Polícia Militar de Rondônia realizou no quartel do Comando Geral em Porto Velho a solenidade de entrega de materiais bélicos destinados ao fortalecimento das atividades operacionais da corporação. As aquisições foram viabilizadas por meio de emenda parlamentar do deputado estadual Laerte Gomes, atendida pelo governo do estado, contemplando a entrega de 10 carabinas fuzis Arad, totalizando o investimento de 150 mil. O armamento entregue reforçará a capacidade operacional da Polícia Militar de Rondônia, proporcionando melhores condições de atuação às equipes de serviço e contribuindo diretamente para o enfrentamento à criminalidade em todo o estado. Durante a solenidade, o subcomandante-geral da Polícia Militar, Coronel Garibaldi, destacou a importância do apoio parlamentar para o fortalecimento da segurança pública e agradeceu ao deputado pela destinação dos recursos à instituição. Segundo o coronel, os investimentos representam avanços importantes na modernização da corporação, especialmente diante dos desafios enfrentados diariamente pela atividade policial. Ele disse que o deputado tem contribuído de forma significativa com a Polícia Militar, destinando recursos importantes para investimentos e modernização do aparato operacional. Esse apoio, segundo ele, fortalece o trabalho da corporação e reflete diretamente na segurança da população. Na ocasião, o deputado estadual Laerte Gomes, que é o autor, né, da emenda dos recursos, reafirmou o compromisso com o fortalecimento da segurança pública no estado. Além da entrega dos armamentos, o deputado também destinou, por meio de emenda parlamentar, o valor de 150 mil para o policiamento da região de Ponta do Abunã, o recurso que já foi executado. Outra emenda parlamentar, no valor de 135 mil, segue em fase de execução para o reforço das ações de policiamento do município de Ouro Preto do Oeste. Senhores, é louvável a ação do deputado, com certeza. Agora, eu acho que o governo, poxa, usar a emenda do deputado para comprar armamento para a polícia militar, que é uma obrigação principal do próprio estado. Do próprio estado. Esse dinheiro do deputado podia ir para outros, ou para outras finalidades, né? Alcançando aí associações, sei lá, outras prefeituras. Agora, eu acho que o deputado é louvável a atitude dele, com certeza, porque ele está vendo que está precisando. É que ele está vendo a inércia do governo, ele está vendo que o governo está inerte, né? Inerte, sem recursos, quebrado, né? Quebrado, uma má gestão. É o que a gente está vendo, uma má gestão ou uma má administração dos recursos, a ponto de faltar dinheiro para segurança pública, a ponto do deputado ter que colocar emendas para comprar armamentos, para melhorar o policiamento, né? Algo que deveria ser feito, cuja obrigação principal é do estado, né? Do governo do estado. Mas eu louvo a atitude do deputado, né? Eu posso aplaudir aqui a iniciativa do deputado, porque aquilo que o governo não está fazendo, ele está fazendo como deputado. Preenchendo exatamente as lacunas que o estado não está conseguindo suprir, ocupar. E para que a polícia militar não fique totalmente desguarnecida, né? Aí o deputado está colocando as emendas dele, tá? Que poderia estar indo para municípios, né? Atender outras necessidades mais elementares. Claro que a segurança é uma necessidade elementar, porém, uma obrigação em primeira mão do próprio governo, né? Fazer esses investimentos que é necessário. Mas a polícia está passando tanta dificuldade que acho que já não tem mais nem soldados na polícia de Rondônia. E por que não tem soldados? Porque o governo simplesmente em 8 anos não fez nenhum concurso. E quantos já aposentaram? E quantos foram promovidos? E quantos ainda estão esperando para serem promovidos também? Quantos estão aguardando curso já atrasados, né? Já com datas pretéritas? E quantos desses profissionais não estão sendo prejudicados? Por exemplo, aqueles que estão esperando cursos, né, para serem promovidos, mas por conta da inércia, né, quem sabe de uma má gestão pública, o governo simplesmente talvez não tenha recursos para isso. E aí, por conta dessa ausência de recursos, tá aí, dependendo de emendas de deputados para aparelhar a própria polícia, o que é uma vergonha. Parabéns ao deputado, mas é uma vergonha. Se eu fosse o governador do estado, eu me sentiria envergonhado. Eu penduraria o chapéu e falava, ó, assume outro aqui, porque eu não tenho capacidade técnica nem gestacional para fazer com que o Estado alcance aquilo que eu prometi na campanha. Faltam 9 minutos para 7 horas em Rondônia.
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0: E a Câmara dos Deputados estuda ampliar valores do microempreendedor individual e Simples Nacional. Yuri Hudson, direto de Brasília, traz as informações.
19: A Câmara dos Deputados começou a discutir a ampliação do limite de faturamento do microempreendedor individual, o MEI. Essa proposta já foi aprovada pelo Senado e aumenta o teto anual dos atuais R$ 81.000 para R$ 130.000 e também permite a contratação de até 2 funcionários por cada MEI. Esse texto está sendo analisado por uma comissão especial já instalada na Câmara. E o relator da proposta, deputado Jorge Goetem, quer ampliar o alcance dessa medida. O parlamentar defende que, além do reajuste para o MEI, a ideia é atualizar também os limites de faturamento de todas as empresas enquadradas no Simples Nacional, com base na inflação acumulada nos últimos anos.
20: Nós temos que impulsionar os negócios, dar condições do MEI crescer, como você falava antes, Anne, criar uma rampa para que o MEI daqui um pouco possa ser micro, para que o micro possa ser uma pequena empresa, para que a pequena empresa queira ir para o lucro presumido ou para o lucro real, para ela crescer.
19: Pelos números em discussão na comissão, o teto do MEI pode chegar a R$ 144 mil por ano. Já o limite das microempresas subiria de 360 para R$ 869 mil. No caso das empresas de pequeno porte, o teto passaria de R$ 4.800.000 reais para R$ 8.600.000 reais anuais. Outra proposta do relator é criar uma regra de reajuste automático pela inflação para evitar novas defasagens nos próximos anos. Depois da votação na comissão especial, o texto vai para o plenário da Câmara. Agência Rádio Web, de Brasília, Yuri Hudson.
0: Obrigado, Yuri. Agora faltam 7 para 7.
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0: Agora faltam 6 minutos para 7 horas em Rondônia, faltando 6 para 7. E a Secretaria de Saúde de Ji-Paraná entregou reforma da ala de geriatria no Hospital Municipal Cláudio Honor Roriz. Isso mesmo. Foi a Prefeitura de Ji-Paraná, por meio da Secretaria Municipal de Saúde, que realizou a reforma da ala de geriatria do Hospital Municipal Dr. Cláudio Honor Roriz, ampliando e melhorando a estrutura destinada ao atendimento dos pacientes idosos da rede pública de saúde. A obra foi executada em parceria com o COAPES e resultou na ampliação da capacidade da unidade, que passou de 16 para 19 leitos, oferecendo mais conforto, dignidade e melhores condições de atendimento aos pacientes. Durante a reforma, todos os aparelhos de ar-condicionado da ala foram substituídos, os banheiros passaram por melhorias estruturais e novos chuveiros foram instalados, garantindo um ambiente mais adequado, acolhedor e humanizado para pacientes e acompanhantes. A iniciativa faz parte do compromisso da Prefeitura em investir continuamente na melhoria dos espaços públicos de saúde, fortalecendo a qualidade do atendimento prestado à população e proporcionando mais conforto e segurança aos usuários da rede municipal. É, o prefeito do município destacou que os investimentos na estrutura da saúde seguem como prioridade da gestão municipal, especialmente em setores que atendem pacientes que necessitam de maior atenção e cuidado com a geriatria, né? Esse aí é o setor dos idosos, né? Do pessoal da melhor idade, que merece de fato um atendimento cordial e especial. Faltam 5 para 7 em Rondônia.
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0: E advogadas são multadas por tentar enganar a IA da Justiça no Pará. Que é isso? Me conte melhor essa história, Israel Pegado.
2: A Justiça do Trabalho, na região sudeste do estado do Pará, aplicou uma multa de mais de R$84 mil para duas advogadas acusadas de tentar manipular o uso de inteligência artificial em um processo trabalhista. O caso aconteceu no município de Parauapebas e chamou atenção após a descoberta de um comando oculto dentro de uma petição judicial. Segundo a decisão, as advogadas inseriram um texto invisível, escrito em letras brancas, sobre fundo branco, com instruções direcionadas a sistemas de inteligência artificial. O comando orientava que qualquer análise da petição fosse feita de forma superficial e sem contestar os documentos apresentados no processo. A prática é conhecida como prompt injection, ou seja, injeção de comando. A técnica tenta induzir ferramentas de inteligência artificial a executar ordens ocultas inseridas em textos aparentemente comuns. O juiz do trabalho, Luiz Carlos de Araújo Santos Júnior, identificou a tentativa de manipulação envolvendo a IA Galileu, que é um sistema autorizado pelo Tribunal Regional do Trabalho da 8ª Região para auxiliar em atividades processuais. Na decisão, o juiz classificou a conduta como um ato atentatório à dignidade da justiça e determinou uma multa equivalente a 10% do valor da causa. O total chega a R$ 84.250. O caso também foi encaminhado à OAB, a Ordem dos Advogados do Brasil, Seção Pará, para uma análise disciplinar. O episódio repercutiu nas redes sociais após publicação do Procurador da República, Vladimir Aras. Grupo Rádio Web, 25 anos, áudio que amplifica conexões, produção e reportagem, Israel Pegado.
21: Obrigado, Israel. Tá aí, ó, as advogadas querendo levar vantagem, né? Querendo sair na frente, usando a inteligência artificial da justiça, tentando enganar, burlar a justiça de forma ilícita, né? E aí se deram mal. Que tirar do bolso R$84 mil, meu amigo, nos dias não tá muito fácil, não, né? A não ser que sejam abastadas, né? A não ser que as advogadas paraenses sejam abastadas. É melhor, portanto, poxa, trabalhar de forma honesta, ganhar o dinheiro honestamente, sem subterfúgios, sem tentar enganar quem quer que seja. Tentaram e se deram mal.
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Agora falta 1 minuto para 7 horas em Rondônia. Faltando 1 minuto para 7 horas em Rondônia, nós vamos ao nosso intervalo comercial, né? Olha aqui, a pesquisa Veritá aponta Bruno Bolsonaro Shade na liderança pela disputa ao Senado em Rondônia.

0: falando do imposto de renda. Últimos dias aí para a declaração do imposto de renda e já ela traz todos os detalhes, viu? Agora são 7 horas pontualmente.
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1: 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Mix 7:01.
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1: É o Jornal da Mix nessa manhã de segunda, 18 de maio. Hoje é o Dia Internacional dos Museus.
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1: Agora em Rondônia já são 7:06, 7:06 em Rondônia. Nós vamos agora com o Alexandre Garcia, que chega com o comentário do dia. E aí, na sequência, eu converso aqui com as contabilistas Aline e Fernanda, elas são do escritório AFS. E o assunto de hoje, vocês sabem, é o imposto de renda, né? O imposto de renda que já está com os dias contados, né? Os dias contados para entrega. Se você não entregou, você pode cair na malha fina aí na boca do leão. Bom dia, Valdomiro, homem do Chapéu Brasília. Já me mandou recado aqui, mensagem, que Deus te conceda uma boa viagem nessa segunda-feira, tá bom? Que você possa ir e voltar em paz, em segurança. Bom dia, Manuel Modesto, lá da Mercearia Modesto, também nos acompanhando. Bom dia, bom dia. Bom dia ao seu José Ferreira, aqui no município de Urupá, acompanhando o Jornal da Mix. Por lá também, o Verdex, Caroline, o Samuel, João e Vinícius, né? Bom dia a vocês. Bom dia ao Roberto da Saúde, secretário de saúde do município de Teixeirópolis, tá lá na Texas City, né? Texas City, nos acompanhando. Bom dia, bom dia. Bom dia, Ticalé, bom dia, Orlando Salles. Bom dia, Alexandre Garcia.
3: Bom dia. Bolsonaro, presidente, não pôde nomear o seu chefe da Polícia Federal, diretor-geral da Polícia Federal, Alexandre Ramagem, proibido por Alexandre Moraes, não nomeou. Fizeram um inquérito para apurar se o presidente Bolsonaro interferia nas investigações da Polícia Federal. O inquérito apurou zero, não interferia. Tiraram o delegado, puseram outro para fazer outro inquérito. Segundo inquérito, chegou ao mesmo resultado. Bolsonaro não interferiu em nada. Bom, hoje, o que está acontecendo? Um delegado que prendeu o careca do INSS, que está investigando o roubo cruel e gigantesco de 6 bilhões de reais de aposentados e pensionistas idosos da Previdência. Prendeu o careca e está investigando o filho do presidente da República, o Fábio Luiz, o Lulinha, que está aqui na Espanha preventivamente e investigando a mediadora de tudo isso, Roberta Luxinger. Aí o delegado perde o inquérito, é transferido para Minas Gerais, sob a alegação de que ele estava com saudade das alterosas. O delegado se chama Guilherme Figueiredo Silva, com 1 ano de investigação. Imagina tudo que já está armado na cabeça dele, e avançando e sabendo de tudo. Não, foi tirado de lá. O deputado Cabo Gilberto está pedindo para a Procuradoria-Geral da República saber por quê. Claro que não vai saber. Está muito na cara que é uma coincidência a gente achar que não há interferência do presidente da República ou de alguém que quer agradar o presidente da República e tira esse delegado que está investigando demais. Gente, não é um casinho qualquer. É o roubo, pouco a pouco, para não perceber, de 6 bilhões de idosos. Acho que 3 milhões de idosos, 2 milhões de idosos, algo assim. Cruel, crudelíssimo. Merece, olha... merecia, se tivesse pena de morte no Brasil, mereceria pena máxima, né? Mas não tem. Aí a gente pensa noutra coisa também. No Toffoli, quando era relator do Master, não andava nada, porque ele congelava a investigação e blindava o que era descoberto. Passou para o André Mendonça, está aí essa correria. Até o pai do Vorcaro já está preso, que era o sujeito que administrava as turmas daquele bando mafioso, que não era de um banqueiro. nem de aprendiz de banqueiro, que tinha a turma, que quebrava os dentes de um jornalista, se precisasse, e tinha os meninos que mexiam na internet para atacar o Banco Central e defender o Master. Tinha tudo isso. Bom, falei disso sem falar no Flávio ainda, né? Porque os assuntos vão amadurecendo. O Datafolha mostrou que não afetou nada, porque saiu na quarta-feira. O Datafolha recolheu informações, fez pesquisa, na terça, na quarta e na quinta. E não mudou nada. Tá o Flávio empatado com o Lula em 45% no Datafolha. E é bom a gente lembrar que o eleitor brasileiro parece que não acompanha muito os fatos. Engole sapos, até um sapo barbudo já engoliu, né? Depois do Mensalão ainda reelegeu Lula, né? Então, depois ainda reelegeu Dilma, depois do maior, a maior catástrofe no PIB brasileiro. Então, parece que não afetou muito e está todo mundo discutindo, principalmente a mídia anti-Bolsonaro, que estava quieta porque Bolsonaro estava fora do baralho e o filho parecia que ia ser presidente. E a mídia ficou com o pé atrás. Agora viu a oportunidade de enfraquecer a candidatura e, ao mesmo tempo, enfraquecer a bilheteria do filme e bota a boca no mundo. O Flávio escorregou, né? Nessa fraterna amizade com o Borcaro. Na hora que todo mundo sabia já, ele devia se afastar. Não se afastou. Ele tem que ser mulher de César. Não basta ser honesto. Tem que parecer ser honesto. E todos os erros que ele cometeu, nenhum foi mais grave do que esses erros que a gente já conhece aí, de 129 milhões, de taiaiá, de mesada, de receber Borcaro no palácio, não, tá tudo aí. Por que não fazem uma CPI para mostrar tudo transparentemente? Aí trata todo mundo por igual, não é? De Valladolid, Espanha, Alexandre Garcia.
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1: Agora já são 7:12 em Rondônia. Em Rondônia, 7:12 aqui no estado de Marechal Rondon. Aqui recebendo na bancada do Jornal da Mix, hoje a Aline, né? A Aline Petransky, a Stephanie Correia e também a Fernanda Pandolfi. Elas compõem o trio, né? O trio ASF, né? O trio ASF, que é o escritório que é Soluções Contábeis aqui em Rondônia. ASF Soluções Contábeis. E o assunto de hoje, né? É imposto de renda. O tempo está remido, não é, ô Aline? Aline, bom dia. Seja bem-vinda ao Jornal da Mix. Aline Petransky. Como é que está a correria para as pessoas apresentarem essa declaração do imposto de renda?
4: Bom dia a todos os ouvintes. A correria agora começa a ser mais árdua, né? Na verdade, todo mundo deixa para a última hora, o brasileiro ele é expert nisso, né? Mas a gente está aí tentando suprir todos os prazos, até porque o prazo termina agora, dia 29 de maio, né? Às 11 horas aqui em Rondônia, porque já são meia-noite em Brasília, né? Então ele termina agora e hoje já é dia 18, então nós estamos em contagem regressiva mesmo, com menos de 11 dias aí, né? Vamos se dizer assim.
1: E você, pela sua experiência lá na ASF Soluções Contábeis, 90% já entregaram as declarações?
4: Já.
1: Que bom, viu?
4: 90% a gente tentou antecipar o máximo que pôde, né? Dos nossos clientes que já fazem conosco durante alguns anos. E agora a gente deixou para só os últimos que precisam de ajuste, né? O que tem acontecido muito, os que estão lá, é porque algumas empresas ainda precisam, estão retificando as DIRFs, né? As declarações que são encaminhadas. Então, a gente precisa aguardar o retorno da empresa para que a gente possa transmitir. Porque pode ser que tenha alguma coisa para ser ajustada ainda no rendimento da pessoa. Então, por isso, a gente precisou esperar um pouquinho.
1: Ok. Fernanda Pandolfi, também do ASF Soluções Contábeis. Fernanda, como é que é essa história? Quem é que deve apresentar a declaração do imposto de renda? Bom dia, seja bem-vindo ao Jornal da Mix mais uma vez. Prazer tê-la conosco.
5: Bom dia, Jairo. Bom dia aos ouvintes da Rádio Mix. O prazer é todo nosso, né, de vir aqui compartilhar um pouquinho do nosso conhecimento com os ouvintes. Então, quem que deve declarar? Todo contribuinte que recebeu um rendimento anual acima de R$ 35.666, quem trabalha com bolsa de valores, com criptomoedas, aluguéis, enfim, todo mundo que tem uma receita superior a R$ 35.666 durante o ano calendário, ele está obrigado a fazer a declaração de imposto de renda.
1: Ainda que seja uma declaração de isento, né?
5: Assim, na verdade, declaração de isento, ela não existe.
1: Ah, não?
5: Não.
1: Então, você é isento, mas tem que apresentar a declaração. Ei, mas não é 5 mil a isenção? 5 mil reais?
5: Essa isenção por mês? 5 mil, ela vai ser declarada no ano de 2027.
1: Só?
5: Isso.
1: Poxa, então me enganaram? Eu fui enganado?
5: Pois é. Essa situação dos 5 mil reais, ele iniciou agora em janeiro de 2026, onde que a declaração vai ser em 2027. O que está sendo declarado agora em 2026 são os rendimentos do ano de 2025, tudo que a pessoa recebeu no ano calendário de 2025. Então, essa é de 5 mil só para o ano que vem.
1: Poxa vida, foi uma pegadinha então. Poxa, eu feliz da vida aqui pensando, eita, a partir desse ano, então, é 5 mil, quem ganha 5 mil, 5 vezes 12, 60 mil, até 60 mil não precisa nem declarar, porque já passa direto na isenção. E aí tem muita gente pensando como eu, viu?
5: Exatamente, tem muito contribuinte que está com essa ideia, né? Não leu as entrelinhas da normativa do governo e daí estava com esse pensamento. Então, assim, se não fizer a declaração, quem recebeu aí acima de 35 mil, corre o risco de ficar com o CPF irregular perante a Receita. Então, o ideal é procurar o escritório de contabilidade e fazer a declaração de imposto de renda. De preferência, o ASF Soluções Contábeis.
1: Maravilha! Aline, como é que é essa questão da multa de quem não apresentar a declaração em tempo hábil ou quem deixar de apresentar essa declaração? Que multa é essa? Como é que isso acontece? E o sujeito que, depois de multado, como é que ele faz para regularizar a situação perante o fisco?
4: Então, a multa, ela começa com uma brincadeira mínima de R$ 165,73.
1: Tá, até aí tudo bem, né?
4: É brincadeira mínima, né? Então, quem recebeu acima, vamos colocar aí até uns R$ 36 mil, R$ 37, dependendo se só tiver essa renda, por que depende? Porque é uma soma essa multa. É uma penalidade, a Receita te penaliza por você não ter entregue o prazo. Uma vez que o prazo começou em março e tem até maio para ser declarado, então a Receita Federal entende que a gente teve, vamos colocar aí, quase 2 meses para poder apresentar tudo que tinha que apresentar para o governo e agora ela te penaliza. Então ela começa em R$ 165. Por que começa? Porque quem ganha mais, ele é calculado basicamente com juros e multa em 1% acima da sua receita. Então é uma brincadeira que você às vezes começa. Esses dias teve uma pessoa que eu fui declarar do ano de 2025. Ela tinha um rendimento superior a, né, 100 mil reais, vamos colocar assim, e ela pagou uma multa de 1.800 e poucos reais.
1: Eita, começa a salgar, né?
4: Então, assim, às vezes ela tem que pagar o valor que deu na declaração e mais a multa, que era uma despesa que ela não esperava, né? Muito aquém. Então, esse ano, a gente orienta o quê? Todo contribuinte... Ah, é igual o senhor falou, é 5 mil reais? Não é 5 mil reais. A regra é quem recebeu mais de 2 salários mínimos o ano passado, ele precisa realizar a declaração de imposto de renda. Mas por que apresentar a declaração de imposto de renda? A declaração de imposto de renda nada mais é do que eu apresentar para a Receita Federal o que eu ganho com o meu patrimônio. Ah, Aline, mas eu ganho 35 mil, eu tenho uma casa financiada, um carro financiado, tá tudo dentro dos padrões? Então, é esse ajuste, na verdade, que a Receita mede o que você ganha com o seu patrimônio. Então, com isso, ela vai fazendo a sua equiparação patrimonial e vem sendo, né, acompanhado anualmente. Agora, a partir de 2026, então, quando o limite passou a ser 5 mil reais, não é que você não paga mais imposto. Se você ganhou 5 mil reais e um centavo, vai ser calculado o seu imposto de renda. Porém, quando chegar no ajuste final, nós ainda não temos a previsão de como vai ser. se realmente quem ganhava dois salários mínimos vai ter que continuar declarando, se é só quem tinha alguma coisa para prestar a Receita Federal vai declarar, que são os 60 mil reais. Então, essa normativa nós ainda não temos. Mas a gente frisa que o contribuinte, o imposto de renda, ele é o ano todo. Por exemplo, eu vou comprar um carro, eu vou vender. Então, tudo isso, às vezes, o contador precisa estar sabendo. Porque eu posso comprar um carro por 50, mas eu vendi ele por 100 mil reais. Então, quer dizer que eu tive um ganho de 50 mil. E quando eu apresento isso para a declaração de imposto de renda, a Receita Federal quer saber a contrapartida disso. Como assim? Os 50 mil que eu recebi a mais, eu preciso pagar de imposto para ela.
1: Pois é.
4: Então, o contador, ele tem que ser um amigo.
1: Sim. E aí suponhamos que o sujeito comprou um carro, fez a declaração e comprou um carro com valor acima, né, do que ele declarou. Como é que fica numa situação como essa?
4: Então,
1: e ele não declarou esse excedente.
4: É, aí começa a complicar a situação
1: aí...
4: dele. Por quê? O ano passado, em outubro do ano passado, foi lançada uma campanha que se chama o REARP.
1: Uhum.
4: O que é o REARP? É eu atualizar todos os meus bens para o valor de mercado. Quais são as regras? As regras são simples. A Receita Federal fala assim, olha, você pode aumentar o valor, vamos colocar carro de colecionadores,
1: uhum,
4: que era um valor quando eles compraram, foram reformando, evoluindo. À medida com que passou o tempo, o carro hoje vale 200 mil, por exemplo. Nessa regra do REARP, o contribuinte ele pode pagar 4% do valor para deixar ele o valor de mercado hoje. Esses 4% de imposto, então, ele vai te beneficiar numa venda futura.
1: Uhum.
4: Por quê? Quando eu vendo um bem que eu tenho e um valor e que eu tenho esse acréscimo, como eu falei anteriormente, eu pago 15% para a Receita Federal. Nesse caso do REARP, que foi lançado em outubro, eu vou pagar 4%. E as regras dele são o quê? Eu preciso ficar com esse bem 5 anos para frente. Então, eu não posso pensar assim, ah, Aline, eu vou fazer isso agora porque eu vou vender. Não, eu não tenho essa possibilidade. A regra, ela é clara. Eu preciso ficar com esse bem durante 5 anos em meu nome.
1: Para poder ter o direito a esse REARP.
4: Isso.
1: Meu Deus do céu, né?
4: Então, o imposto de renda, muita gente olha que fala assim, não, eu vou pedir para minha sobrinha, para o meu sobrinho, para o meu amigo fazer.
1: Vamos dar um intervalo comercial? Tá? Já vamos falar sobre isso aí, sobre... Tem muito curioso aí de plantão. Todo ano alguém pergunta, ei, você não quer fazer minha declaração? Eu não faço nem a minha. Como é que eu vou fazer a sua? Eu não consigo fazer nem a minha, que é de ajustes. Vou conseguir fazer a sua. Então tem muita gente. Já vamos falar sobre isso. 7h22 em Rondônia. Hoje aqui comigo a Aline Petransky, a Stephanie Correia e a Fernanda Pandolfo. É o trio, né? 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Bom, chegando o nosso intervalo comercial.
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6: Aqui, Diego Barone, aquele cara das dicas de filmes e séries aqui da Rádio Mix, e agora vou te indicar um filme pra você rir fácil do início ao fim, 10/10, tá? Chamado A Colega Perfeita da Netflix. É a história de Devon, uma garota tímida que tem uma dificuldade muito grande em fazer amizades, e a preocupação dela agora, que vai pra faculdade, é quem vai querer dividir o quarto com ela. Até que aparece a Celeste, uma mina doidinha, bem espontânea, faz e diz o que quer, e as duas ficam amigas muito rápido. E elas vão formar uma dupla inseparável e tudo, só que, bom, aí você vai ter que assistir, mas posso te adiantar que o filme tem um ritmo alucinante, cenas hilárias, constrangedoras, revoltantes, surpreendentes e muito bem pensadas e construídas. A trama é direta e traz no roteiro uma reflexão sobre os limites de uma amizade sem ser piegas, e com certeza você vai se identificar com uma situação ou outra, além do final que é ótimo e criativo. Eu simplesmente adorei o filme A Colega Perfeita da Netflix. Me segue no Instagram para mais, @DiegoBaroneNoir, e lá tem o link do canal Kryptonita no YouTube, onde eu apresento vários conteúdos desse universo.
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1: É o Jornal da Mix nessa manhã de segunda-feira, 18 de maio, Dia Internacional dos Museus.
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1: Hoje recebendo graciosamente e prazerosamente aqui no Jornal da Mix é a Aline Petransky, a Stephanie Correia e a Fernanda Pandolfi, elas que compõem a SF, que é Soluções Contábeis, né? O escritório de contabilidade, a SF Soluções Contábeis, aqui em Ji Paraná, entendendo muito bem de imposto de renda, porque tem muita gente aí se dando mal, tá bom? Fernanda, esse negócio de declaração do imposto de renda é muito complexo para algumas pessoas. Mas tem muita gente aí, acho que tem muitos curiosos, né? Fazendo declaração do imposto de renda. Eu me deparo quase todos os anos alguém me perguntando: você faz declaração de imposto de renda? Eu digo: não, eu não faço nem a minha. Porque se eu tentei fazer a minha, não consegui, então deixo pro contador. Cada macaco no seu galho, né? Como é que é? É comum os curiosos fazerem a declaração de imposto de renda pro vizinho, pro parente, pro amigo?
5: Isso aí, Jairo. É muito comum a gente ouvir de vários contribuintes que alguém vai fazer a declaração de imposto de renda, uma por conta do custo, né? Que às vezes não quer pagar um profissional da contabilidade para fazer, por conta do valor ser um pouco diferente do que paga-se para o amigo, para o vizinho. Então, assim, a gente se depara realmente com muito isso. Fulano, vamos fazer a sua declaração? Não, meu cunhado já fez, o amigo já fez. E isso, como você disse, né? Cada macaco no seu galho. Não é legal, porque hoje a gente está num patamar da Receita Federal que a gente não pode brincar. Se a gente passa por uma pessoa que não tem o conhecimento devido de colocar cada situação no seu devido lugar dentro da declaração do imposto de renda, isso pode acabar levando ele para a malha fiscal da Receita. E quando ele vai para a malha fiscal da Receita, isso assim pode causar alguns danos.
1: Mas aí o vizinho, o amigo que fez a declaração, consegue tirar ele da malha fina?
5: Com certeza não.
1: Da boca do leão?
5: Com certeza não. Qual que é o conhecimento?
1: Se ele esse microfone tá falhando, Aline. Vamos passar aqui, ver se... Pode puxar, puxa ele aí, que ele vai aí onde a Fernanda está, viu? Isso, é melhor assim, Fernanda.
5: Tá.
1: Aí, Fernanda, a pergunta que eu fiz, aí como é que é? O sujeito que fez a declaração lá, o vizinho curioso, ele consegue tirar o sujeito depois que é multado da malha fina ou lá da boca do leão?
5: Bom, se ele foi para a malha, é porque a declaração ela não foi entregue da forma correta. Então, ele não vai conseguir fazer, retirar o amigo lá da malha, né?
1: Da boca do leão, né?
5: Exatamente, não vai conseguir tirar ele lá da boca do leão. Aí, aquele barato acaba saindo caro. Por quê? Tem a situação que daí ele vai ter que procurar um profissional da contabilidade para poder retificar essa declaração e resolver o problema. E tem a possibilidade também de ter alguma penalidade em relação a isso. Alguma coisa que ele colocou na declaração para o contribuinte ser isento e que não deveria ter sido, e daí acaba tendo que pagar o imposto devido sobre realmente a remuneração que foi informada. Que às vezes a gente já se deparou, Jairo, com pessoas colocando recibos frios, notas frias.
1: Oh, frio!
5: Para não ter que pagar imposto.
1: Frio, você está falando de frio falso, é falso, você quer dizer.
5: Exatamente.
1: É recibo frio que ela está dizendo. Recibo frio que ela está dizendo. É recibo falso, aquele que a pessoa faz ali.
5: Exato. Então, a gente já teve situação de uma pessoa fazer essa declaração, colocar assim várias notas que não são corretas, né, notas frias, e daí depois ele foi para a malha fiscal e teve aí que pagar aí uma média aí de 50 mil reais de diferença de imposto.
1: Opa, 50 mil, era melhor ter feito a declaração bem feitinha, né?
5: Isso,
1: não, não pagaria nem 10% desse valor.
5: Exatamente.
1: Pois é, aí não procurou vocês. É, tem muita gente que é assim, que é, procura depois que o leite está derramado e quer que vocês junte o leite, né?
5: É isso aí. É, depois que a gente brinca, depois que o caldo entorna, é mais difícil de arrumar.
1: Aí chega lá, Fernanda, pelo amor de Deus, Aline, Stephanie, eu fui multada, eu quero que vocês derrubem essa... Eu já falo assim, eu quero que vocês derrubem essa multa.
5: Essa multa. A gente costuma brincar, Jairo, que é mais difícil fazer errado do que fazer certo. Porque depois, para você consertar, dá muito trabalho. Então, a gente, assim, se depara diariamente com diversas situações que, quando uma pessoa não tem o conhecimento, faz a declaração, que daí a gente precisa corrigir. Ou seja, o contribuinte acaba pagando duas vezes, tanto para o amigo quanto para o escritório de contabilidade, para regularizar a situação.
1: É, quem paga mal é aquela máxima. Quem paga mal, paga duas vezes.
5: Exatamente.
1: Porque pagou mal, fez a coisa errada, tentando burlar a lei, porque o sujeito que coloca uma nota falsa, um recibo falso, que tu, você está dizendo que é frio porque é falso, claro, é porque ele está burlando a lei, ele já é um criminoso, e o criminoso tem que pagar pelo crime cometido. Então, bom é fazer as coisas corretamente, procurar vocês agora, nesse período, lá no ASF Soluções Contábeis, para que vocês possam fazer essa declaração bonitinha, redondinha, tá? E o sujeito poder dormir sossegado e não se deparar com a multa de 50 mil, pelo menos, né?
5: É, e lembrando que o prazo tá aí já batendo na porta,
1: dia, né? Dia 29,
5: né? Dia 29 do 5. Então, o contribuinte, ele precisa ficar atento também ao prazo.
1: Agora, tem alguns sujeitos que deixam para procurar no último dia?
5: Tem, com certeza. A gente brinca assim, no apagar da vela, chega alguém para fazer a declaração de imposto de renda. E como a Aline mencionou anteriormente, né? Aqui em Rondônia é até as 23 horas, até as 11 horas da noite. Uhum. E já aconteceu de 9 horas da noite, a Aline tá lá perdendo os cabelos para fazer a declaração de imposto de renda.
1: Aline, puxa aqui o microfone, Aline. Nós estamos aqui com um vai e vem aqui no microfone, porque o outro está com problema. Aline, como é que é? Aí o sujeito chega lá no escritório no último dia, no período da tarde, faltando documentos.
5: Sempre.
1: E querem. Sempre. Pior, achei que era algumas não, exceções.
5: Não.
1: É quase sempre.
5: Sempre.
1: E aí, por favor, minha declaração, como é que vocês se comportam diante de situações assim? Tem que cobrar pelo menos 50% além do valor normal,
5: não
1: é?
5: A gente não.
1: Eu cobraria.
5: A gente não faz isso, não. A gente viabiliza a melhor estratégia, uhum, né? Porque a gente tem tempo e tem documentos. Sim. Então, com base nisso, a gente vê qual é a melhor estratégia.
1: Certo.
5: Por que estratégia? Esse ano agora, de 2026, ele está diferente de todos os anos. Como assim?
1: Para melhor, né?
5: É, tá para melhor, assim, mas com mais cautela. Uh-huh. Né? Do ano de 2026 é o primeiro ano onde todas as notas de saúde estão integradas. Então, não existe mais os recibos falsos, vamos dar os nomes. Como assim? Aí eu fui no dentista e eu peguei um recibinho lá, sem vergonha, né? E tô lançando. Não existe mais. Hoje, a gente não pode, contador nenhum, pode utilizar esses recibos mais.
1: Acrescentar, né?
5: Isso. Então, tudo que eu tenho dentro da declaração, quando a gente já pede a pré-preenchida, ele já é aquilo. E a gente vai fazendo o confronto de todas as notas, quem levou todos os documentos, que já terminou de encaminhar, elas estão 100% lá dentro. O outro ponto é o quê? 2026, ele veio com muitas mudanças. Como o informe de rendimentos, a Receita Federal recepcionando tudo que a pessoa recebeu lá, está dando erro. Então, qual é a nossa orientação? A nossa orientação, quando chega um contribuinte, fala, não, mas puxa pela minha pré-preenchida. A pré-preenchida, hoje, ela está dando erro no valor de recebimento.
1: Eu lembrei
5: do fato. Então, eu preciso que a pessoa traga o papel que ele recebeu da empresa. Como a gente falou anteriormente, a empresa tinha que ter encaminhado até o dia 28 do 2,
4: para o contribuinte fazer a declaração de imposto de renda. Mas, paralelo a isso, lá dentro da base da Receita Federal, tem alguns valores que o que foi nos diagnosticado aqui. Quem recebeu, quem vendeu férias, quem recebe adiantamento. Então, alguns pontos estão dando erro lá dentro. Porque a Receita mudou a forma de declaração das empresas encaminharem. E até o sistema estar 100% rodando, então, por enquanto, vai dar alguns erros. Mas cabe a nós, né, contadores, e quem está fazendo a declaração. Então, por isso, esse ano é um ano muito perigoso de você pedir para o seu amigo fazer.
12: Uhum.
4: Para que a gente tenha total conhecimento do que está acontecendo e o que a gente pode fazer para minimizar os erros. Como a gente estava falando, nós não isentamos 100% ninguém de ir para a malha, mas a minha responsabilidade, quando eu faço uma declaração de imposto de renda, eu não vendo só o meu serviço de ali fazer o meu imposto de renda. Eu vendo um acompanhamento, um tratamento diferenciado que as pessoas às vezes falam, mas por que eu vou pagar X valor sendo que eu posso pagar R$50?
12: Você está vendendo assessoria, porque você vai continuar acompanhando.
4: Eu preciso acompanhar essa declaração durante 5 anos, uhum, que é quando ela sai da base de cobrança da Receita Federal. Então, o meu trabalho, ele precisa ser diferente do meu colega.
12: Com certeza.
4: Porque eu vendo o meu serviço. Uhum. Eu não estou vendendo, simplesmente eu vou fazer a sua declaração e se você for para malha, o problema é teu. Nós temos isso lá no escritório. A gente não vende simplesmente o seu problema.
12: O preenchimento ali somente de uma.
4: Eu estou te vendendo algo além do que pessoas que não têm o total conhecimento vendem.
12: Correto. Muito bem. Agora, no caso dessas notas, atualmente, quando você vai a um dentista, por exemplo, um dentista, você, hoje qualquer profissional liberal, ele está obrigado a comunicar à Receita Federal que foi prestado aquele serviço.
4: Sim. A Receita Federal lançou em 2024, final de 2024, 2025 foi o plano piloto. A partir de 2026, agora não existe mais recibo, uhum, manual. Então, a Receita tem um programa de Receita Recebe, Receita Recibo. Então, o que é isso? Isso é um carnê-leão.
12: Uhum.
4: Aonde, por exemplo, o senhor foi lá, fez um procedimento no dentista, automaticamente o dentista já vai lá nesse local e já preenche todos os dados. Por quê? Fazendo isso, o seu dentista está se isentando de no próximo ano eu chegar lá e falar, mas eu quero o meu recibo.
12: Eu tenho até conferir no meu também, se tá lá, né?
4: Isso, por quê? Porque a gente tá tão acostumado a ir lá no, tipo, num profissional e falar assim, olha, eu já quero nota, porque tem profissionais e tem locais, aqui em Paraná tem um local que eu elogio sempre, né? Eu tenho uma empresa que você pode ir lá e não falar nada que você quer nota. Quando você vai ver, a sua nota está no seu e-mail, está totalmente declarada. São as empresas que são 100% organizadas, são 100% reais, fidedignas ao que está acontecendo ali, né? E isso, não que os outros não sejam, mas é que às vezes o trabalho manual, ele fica um ou outro, tem um lapso.
12: Verdade.
4: Então, a Receita Federal já está fazendo isso para evitar. O que não está vindo ainda no programa, né? Se a gente entrar em deduções já. O que não está vindo ainda é educação. Porque às vezes eu vou pagar uma faculdade, eu vou pagar uma pós-graduação, eu vou pagar a escola dos meus filhos. Então, isso ainda não está integrado. Eu acredito que nos próximos anos a Receita já vai ter essa metodologia de encaminhar tudo para que a gente tenha 100% de certeza. A estimativa da Receita Federal agora é que daqui a alguns anos, ela diz que é daqui 5 anos, mas eu acredito que não seja, eu, Aline. Por quê? Se ela já está automaticamente, ano a ano, integrando as nossas informações ali, a gente tem um futuro muito breve de que a gente só vai entrar, olhar se a nossa declaração de imposto de renda está correta e vai dar ok para encaminhar. Eles dizem, né, os técnicos que estão desenvolvendo, que é num prazo de 5 anos. Mas como a tecnologia, ela aumentou muito depois do Covid...
12: Sim.
4: Automaticamente, ano a ano, ela vai ainda melhorar mais, eu creio, né? Então, ela vai trazer mais ferramentas e isso é uma segurança, tanto para a gente que elabora a declaração, quanto para o contribuinte.
12: Perfeito. Muito bem. Agora, Aline, em relação... Vamos falar de coisa boa agora, as deduções, né? As deduções. O que eu posso deduzir no meu imposto de renda? Você já falou aí, não pormenorizadamente, né? Mas você já falou aí um pouco sobre saúde, educação, mas vamos entrar em detalhes.
4: Tá. As deduções, o que elas são, basicamente? Então, se eu pago o plano de saúde para mim e para os meus dependentes, porque isso precisa estar implícito, elas podem ser lançadas.
12: 100%?
4: 100%. E aí, a Receita Federal, ela tem uma métrica, né? Aonde que ela mesma ali, com o cálculo da alíquota que você iria pagar, ela faz a dedução. Então, se eu pago o plano de saúde, mas eu precisei ir num profissional que ele não atendia pelo plano de saúde, eu posso emitir uma nota fiscal complementar, né, que eu paguei lá, e colocar no meu imposto de renda, ou posso deduzir isso lá para o meu plano de saúde me reembolsar, fazer a dedução? Pode. Né? Só que o que hoje a gente orienta? A gente orienta que, às vezes, você não peça o reembolso no plano de saúde. Porque o que o plano de saúde, ele vai te reembolsar 100%. Mas é que, às vezes, para você que paga muito imposto, é melhor utilizar a nota fiscal. Porque ela vai somar com o que você já pagou em outros, né, em outras situações, e ela vai te deduzir mais o seu imposto de renda. Isso não é uma regra, Jairo. Mas muitas das vezes você consegue se beneficiar até em 27,5% de dedução. E isso para você facilita. Então, eu tenho uma cliente mesmo, que a gente estava conversando semana passada, retrasada, que ela falou assim, mas eu estou fazendo tratamento da minha filha particular e eu tenho plano de saúde. Posso continuar? Pode. Isso é benéfico, porque você consegue pagar menos imposto e, às vezes, restituir um valor maior do que você entrar em contato com o plano de saúde, ter um desgaste emocional, de ficar implorando para eles pagarem. Vai levar tempo. Então, você pensa de um lado, você tem o desembolso financeiro? Tem, mas você economiza lá na frente, né, no ano seguinte, na hora do ajuste. Vamos entrar na educação.
12: Sim.
4: A educação é algo bem criterioso. Por quê? Por dependente, a Receita Federal te dá um limite para isso. Até R$3.200, mais ou menos. Então, com esses R$3.200, você fala assim, mas eu pago de faculdade R$10.000 por mês. Hoje não se paga menos uma faculdade de medicina, por exemplo. Dá um total anual aí de até R$132.000 no ano. Mas a Receita vai me deduzir só isso. Só
12: 3.200 aproximadamente.
4: Então, assim, o que mais na educação eu posso deduzir? Eu posso deduzir faculdade, pós-graduação, alguma outra coisa de doutorado, mestrado e escola regular.
12: 100%.
4: 100% em bases, né?
12: Uhum.
4: Proporcionalmente aos R$3.200. Agora, Aline, eu pago Kumon para os meus filhos, eu pago inglês para o meu filho, eu pago uma atividade à parte, eu pago reforço escolar. Isso é dedutível? Tudo depende.
12: Aí entra o depende.
4: É, aí a gente entra na fala dos advogados.
12: É,
4: tudo depende. Por quê? A questão, quando o inglês é oferecido dentro da própria escola, ele já vai vir embutido na própria escola. Então, eu não vou utilizar duas deduções para a mesma coisa. Agora, não desmerecendo, eu falei até o Kumon e tudo mais, mas porque eles não integram a base de orientação. Para mim, as deduções, elas são o quê? Para mim, não. Para um todo. Elas são a instrução. Tanto é que no campo, lá quando você abre para lançar uma despesa, ele fala instrução no Brasil ou fora do Brasil. Porque tem alguns casos que você vai fazer mestrado fora do país. Aí sim tem as suas exceções.
12: E se eu paguei o mestrado no Brasil, eu posso deduzi-lo 100%,
4: posso,
12: né?
4: Pode lançar lá ele integral.
12: Ok, tá? Menos mal.
4: A gente falou, cultura, isso eu não tenho, né? Essa possibilidade. Algumas coisas de lazer, eu não tenho essa possibilidade de entrar no meu imposto de renda.
12: Turismo, por exemplo, viajar, tinha que ser deduzido, né? Puxa vida. Faltam 13 minutos para as 8 horas, nós vamos ao intervalo comercial. A gente volta para a gente encerrar aqui o nosso bate-papo desta segunda-feira, que está muito produtivo, viu? Agora, faltam 13 para as 8.
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12: Mix, faltando 11 para as 8.
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12: Pois é, o Jornal da Mix nessa manhã de segunda-feira, 18 de maio. Hoje é o Dia Internacional dos Museus. 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

0: Agora faltam apenas 6 minutos para as 8 horas. Bom, Fernanda, o assunto foi muito bom, mas o tempo voou, né, Fernanda? Fernanda, para localizar não, para ir até o ASF, para consultar vocês, para contratar assessoria do ASF Soluções Contábeis, no meu caso, o que eu devo fazer?
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1: 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E agradecer aos ouvintes, né, aí, e a vocês pelo convite. E só um ganchinho rapidinho. Além da declaração de imposto de renda, que finaliza agora dia 29, os MEIs também têm até o dia 29 para declarar o deles.
0: Desse mês, o MEI?
1: Isso, também? Exatamente.
0: Eita, Lele.
1: Então, nossos amigos MEIs, nós estamos também de porta aberta para recebê-los. Muito obrigada, tenha um dia abençoado.
0: Aí, só lembrando o WhatsApp lá da ASF, viu? 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Confirmando aqui a Aline. Aline, isso. Suas considerações, muito obrigado pela presença aqui do trio ASF hoje no Jornal da Mix, trazendo informações pertinentes à declaração do imposto de renda.
2: Nós agradecemos, né, ao tempo de qualidade que nós passamos aqui, que tenha sido esclarecedor para todos os contribuintes e para nós também, que a gente possa contribuir. 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
0: 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Pronto, já deu para todo mundo gravar, viu? Obrigado, Aline, obrigado, Fernanda, obrigado, Stephanie, pela presença nessa manhã de segunda-feira aqui no Jornal da Mix. Jornal da Mix, edição desta segunda, com a apresentação de Jairo Pereira, vai ficando por aqui. Agradecendo a Deus pela oportunidade e a você que nos acompanhou até agora. Então, que tenhamos todos uma excelente segunda-feira com Deus e voltamos a nos encontrar amanhã às 6 da manhã, se ele assim nos permitir. Grato a todos e até lá.
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3: Mix 758.
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0: Mix agora 9h25, o som do Post Malone, Rockstar.
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1: Mix 8h26.
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0: Mix agora 5 para as 10. Swedish House Mafia, Don't Worry Child.
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5: Mix 8:56.
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4: Mix 956.
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0: Essas foram três das mais pedidas por você em 2006. A qualquer momento tem mais.
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2: Mix 10:24.
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e mostra mãos cavando no que parece ser uma barra de ouro. Ainda não se sabe se a nova série La Casa de Papel será uma continuação do elenco original ou se vai ser uma nova história com outros personagens. Alguns fãs da série acreditam que o ator Álvaro Morte vai retornar no papel do líder dos ladrões, conhecido como Professor. A série La Casa de

0: 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Se a Copa de 2026 deve marcar o último grande encontro de duas lendas, Lionel Messi e Cristiano Ronaldo, os dois que dominaram o futebol mundial por mais de uma década, seguem sendo referências. Mas por enquanto, em termos de Copa, o Messi leva vantagem, afinal, ele foi campeão na última, lembra? Já o Cristiano Ronaldo ainda não ergueu o caneco da FIFA, mas você sabe que o português é persistente e não tá nem um pouco afim de abandonar o futebol sem esse título. Mas aí eu deixo a pergunta, quem leva essa? Lionel Messi ou Cristiano Ronaldo? Olha, eu como bom brasileiro, acho que nenhum dos dois. Fala aí.
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4: Mix 10:59.
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3: Mix 11:33.
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0: Trending Lies, faltando dois para uma.
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2: Pergunta da Yara, de Manaus. Olha, eu fiz uma dívida de 15 mil no cartão escondido do meu marido, comprando coisas para casa e roupas. A bola de neve cresceu e eu não consigo mais pagar a fatura. Como é que eu conto isso para ele sem acabar com o meu casamento?
3: Yara, vamos lá. Quitar essa dívida pode dar trabalho, mas a gente consegue resolver. Agora, quebra de confiança pode ser um problema bem maior. Tem um conceito chamado infidelidade financeira, que é quando o homem ou a mulher começa a esconder as coisas do cônjuge. Pode ser dívida escondida, gastos escondidos, dinheiro que você ganha e não conta. Eu sei que é chato, difícil, mas um relacionamento saudável tem que ter amor, respeito e confiança. E se você der espaço pra mentira, você pode perder essas três coisas entre vocês, tá? Minha sugestão: você vai sentar, conversar, dizer humildemente que errou e se preparar, porque é totalmente compreensível se o seu marido ficar nervoso. E seria a mesma coisa se fosse um marido escondendo algo da esposa. Cônjuge nenhum vai gostar de saber de uma bucha dessas. Então, baixa a bola, humildade, admite que você errou e se esforce para reverter essa situação com renda extra e economia. Tenta chegar já com um plano para tentar resolver isso, que inclua esforço de ambas as partes, vocês são um casal, mas principalmente da sua, que foi quem fez essa besteira aí, tá? Isso aí vai mostrar humildade e responsabilidade. E se você chegou a esse ponto por gastos descontrolados, você tem que estudar sobre mentalidade financeira, Yara, pra não errar mais nisso aí, tá? Coragem agora pode ser doloroso, mas vai evitar que o problema aumente ainda mais e acabe com a confiança entre vocês.
4: Se você tiver alguma dúvida, manda uma mensagem pra gente no WhatsApp da Mix, 11 98340 8000, e me segue nas redes sociais, Primo Pobre no YouTube e arroba Eduardo Feldberg no Instagram.
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6: Mix meio dia e um.
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2: Mix 1 e 6, está começando mais uma edição.

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1: Mix o som do Oasis, Don't Look Back in Anger. 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
0: 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Se tem alguém

0: faro de gol. Falando em faro de gol, na última Copa do Mundo ele fez um hat-trick na final. Sim, marcou 3 vezes, mas não ficou com o título. Só por esse motivo dá pra dizer. Mbappé, como dizem, vem com sangue nos olhos e é um fortíssimo candidato a ser um dos melhores dessa Copa.
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4: Mix, 12:42.
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4: Mix, meio-dia e 58.
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2: E nessa Copa do Mundo a seleção brasileira chega com cara nova e muita velocidade. O nome da vez é Vinícius Júnior, que vive grande fase e também na expectativa de ser o nosso protagonista. É, mas a missão não é assim tão fácil, né? A missão é simplesmente buscar o Hexa, com o Brasil mais agressivo, mais rápido e com aquela ousadia que o torcedor gosta, claro. Vamos ficar na torcida. 2026, que venha o Hexa.
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6: Mix 1:25.
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0: Mix agora 4:03, Imagine Dragons com Thunder. Daqui a pouquinho a gente retorna com mais músicas aqui, ó.
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6: Mix, 1:57.
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0: Mix agora 3:02, está no ar mais uma edição aqui do Super Mix. 40 minutos de música sem nenhum intervalo, começando agora. Então vai lá, o WhatsApp liberado no 11 983 408 mil. Seu nome completo com a hashtag prêmio do mês a Mix. Tem a caixa de som bombote da Aiva. Último dia do mês tem um sorteio, então manda lá e boa sorte, ó.
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1: Mix agora 3:42, encerrando aqui com a Turn Shape of You, 40 minutos de música sem nenhum intervalo, foi bem, né?
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6: Mix, 2:43.
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0: Mix agora 5 para as 4. Macklemore, Ryan Lewis com Thrift Shop.
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2: Pergunta da Sabrina, de São Paulo. Eu moro de aluguel numa casa muito velha e quero gastar uns 10 mil reformando a cozinha e o banheiro pra ficar com a minha cara. O dono, ele não quer descontar do aluguel. Isso aqui é jogar dinheiro fora?
3: Sabrina, se o dono não vai te compensar por essas melhorias, então não vale a pena. Porque você vai usar o seu dinheiro pra valorizar o imóvel dos outros. Se for uma arrumadinha, mais em conta, um negocinho assim, vale a pena. Porque você tá morando lá e quer viver num lugar legal. Mas se for uma reforma, incluir um cômodo ou qualquer coisa que custe muito dinheiro, aí já não vale a pena, a não ser que o dono abata o valor desse investimento no valor do seu imóvel ou que você tenha garantia que vai morar naquele imóvel por muitos anos. Aí imagina que raiva, se você reforma tudo, gasta mal grana, aí 2 anos depois o proprietário fala que não quer mais te alugar. É a mesma coisa que querer investir, trocar o motor e as 4 rodas de um carro alugado. Pô, o carro não é teu, então não vale a pena investir nisso, porque quem ganha é o dono. Sem falar que hoje é possível comprar um imóvel na planta com entrada parcelada. Então, em vez de gastar esses 10 mil na casa dos outros, pode ser bem melhor usar ele para conquistar o seu próprio teto. Tem gente comprando imóvel na planta com entrada de R$500 por mês. Então, daria para você usar esse dinheiro para ir pagando mês a mês a entrada do seu AP e lá na frente você sair do aluguel. Aí lá sim, quando o imóvel for seu, você investir e reformar à vontade.
4: Se você tiver alguma dúvida, manda uma mensagem pra gente no WhatsApp da Mix, 11 98 3408 mil, e me segue nas redes sociais Primo Pobre no YouTube e arroba Eduardo Feldberg no Instagram.
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0: Mix, 2:58.
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0: Essas foram três das mais pedidas por você em 99. A qualquer momento tem mais. 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
1: E os Estados Unidos serão o coração da Copa do Mundo, com a maioria dos jogos acontecendo no país. Cidades como Nova York, Los Angeles e também Dallas entram forte nesse circuito. Com estrutura de ponta, estádios gigantes e expectativa.

0: Esse Mundial o Brasil venceu. Portanto, fica a nossa torcida que em 2026, nossa seleção venha dos Estados Unidos com mais um caneco. Nosso Hexa.
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3: Mix 3:14.
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0: 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Mix agora 4:34 na Mix. Daqui a pouquinho a gente volta com muito mais, não sai daí.
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2: Diego Barone falando agora de Cangaço Novo do Prime Video. Você já viu? Se ainda não, olha, na minha opinião, uma das melhores séries brasileiras já feitas e que ganhou sua segunda temporada. É a história de Ubaldo, que viaja de São Paulo até o sertão do Ceará atrás de uma suposta herança e descobre que é filho de um cangaceiro lendário que foi assassinado por uma família corrupta. Ele conhece suas irmãs e uma delas, a Dinorá, é líder de um bando de assaltantes de banco e Ubaldo acaba entrando no grupo. Além de uma trama que envolve vingança, redenção e raízes familiares, o roteiro da série tem como pano de fundo uma campanha eleitoral na cidade que mostra sem dó toda uma sujeira política muito bem amarrada. A primeira temporada é excelente, intensa, violenta, com muita ação em cenas bem realistas e que termina de um jeito trágico. Já a segunda temporada tem um início triste e impactante ao mesmo tempo, onde o protagonista está completamente fora de controle e acaba tendo uma atitude que coloca tudo a perder, além do resultado da eleição, revelado logo no primeiro episódio, que dá o tom de uma segunda temporada que mantém o nível alto e continua incrível e surpreendente. A série Cangaço Novo é do Prime Video. Me segue no Instagram para mais, @ Diego Barone no ar, e lá tem um link para o canal Kryptonita no YouTube, onde eu apresento mais conteúdo desse universo.
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1: Mix 3:36.
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0: Mix agora 5 em ponto, começando mais uma edição do Top Mix. E as mais pedidas de hoje.

0: Mix, agora 5h15, música número 1 de hoje, Taylor Swift com Fate of Ophelia.
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0: Tem novidade de cinema, de acordo com uma revista especializada, a franquia de filmes Velozes e Furiosos vai virar série. É isso aí. O ator que estrelou os filmes, Vin Diesel, confirmou que a história vai virar um seriado e ele será produtor executivo da série. O astro de Velozes e Furiosos também anunciou que a produção já tem 4 temporadas confirmadas e a primeira delas já está em desenvolvimento. Vale lembrar que o primeiro filme da franquia conta a história de um policial que tenta se infiltrar em corridas de rua ilegais para prender o suspeito de roubo de caminhões. A saga conta com 10 filmes, incluindo um que se passa no Rio de Janeiro. Enquanto não saem mais detalhes sobre a série Velozes e Furiosos, cola em radiomixfm.com.br que tem tudo lá para você.
1: 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E o México vai fazer história, viu? Será o primeiro país a sediar 3 Copas do Mundo: 1970, 1986 e agora em 2026. Bom, e claro que o lendário estádio

0: Diego Maradona. Agora em 2026, o Azteca vai receber os craques da atualidade.
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5: Mix 4:18.
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1: Mix 4:55.
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0: Gente, nós estamos aqui. Eu saí ali de onde todo mundo estava reunido, vendo a convocação do Ancelotti ou da Ancelotti. Eu não sei se acabou, Yas. Ainda não, né? Cara, é um espetáculo isso, Caco Grangino. Você tá bem, meu irmão?
2: Eu tô ótimo, tô muito ansioso pra essa escalação, porque eu tô com uma torcida assim no fundo do coração, sabe qual que é? Eu quero o menino Ney na Copa, cara. Eu quero ver o Ney na Copa.
0: Cara, você e o Brasil querem, porque ele já virou uma instituição, né?
2: Uma entidade.
0: Cara, ontem, por exemplo, você que é ouvinte da Mix e que acompanha também aí um pouquinho de futebol. Ontem, o Santos jogou contra o Coritiba em São Paulo. Tinham 45 mil pessoas no estádio. Cara, você tem a certeza que 80% do público que estava ali não era santista. Eram torcedores de outros times que foram pra lá pra ver o Neymar jogar, irmão.
2: Caramba.
0: É muito louco isso.
2: É.
0: Ele tem uma, né, ele chama a galera.
2: Eu acho que é uma aura tão especial que ele tem como o que ele representa pro futebol brasileiro, que ele literalmente fura a bolha do otimismo,
0: furou,
2: né?
0: Furou.
2: Sacou? O corintiano vai querer ver ele jogar, o palmeirense vai querer
0: ver. O São Paulino,
2: todo mundo, cara.
0: Aliás, o flamenguista, todo mundo, cara.
2: Futebol,
0: mundo.
2: Arte, quem não quer assistir, Raiz?
0: Exatamente. Então, a Mix vai transmitir os jogos do Brasil nessa Copa do Mundo, aê, com a narração dos caras do Charla Podcast, o animal Bruno Cantarelli. Esse cara, quando narra, tira o fôlego de qualquer um, que é incrível, cara. E também o Beto Júnior. E aproveitando esse clima de convocação, a gente pensou aí, cara, quem são as pessoas convocadas na sua vida que você traz há muito tempo, ou seja, amizade. Quem tá com você esse ano? Quem tá com você desde quando? A sua seleção de amigos, Caco, mudou?
2: Ela tem mudado um pouquinho, mas eu tenho aqueles amigos que assim, não estão no campo agora jogando comigo, mas eles estão ali no cantinho, ali no banco reserva, sabe, assistindo de longe, mas estão por perto também. Mas também tem aquela galera que você assim, nem escalar, você escala nem pro banco de reserva mais, né?
0: Então,
2: vamos combinar. Acontece então, também, né?
0: Hoje a gente quer falar de amizade, mas também tem o contrário.
2: Tem.
0: Tem aquelas pessoas que pisam na bola e você simplesmente expulsa de campo.
2: É.
0: A gente quer saber, ouvinte, querido, queridos todos que estão ouvindo na Mix nesse momento, que tipo de amigo você é? Ou então, como você lida com as suas amizades? Elas são presentes na sua vida? Tem pessoas que você carrega há muitos e muitos anos, tem algumas que você expulsou, você quer contar um caos pra gente? Por que que você expulsou? Pisaram na bola com você? Ou pelo contrário, algum amigo já te salvou? Enfim, a palavra salvar é muito forte, mas algum amigo já ali representou algum momento contigo, legal pra caramba. Eu sei que você deve estar puxando aí na tua memória agora.
2: Ah, sim. Mas tem também, Raiz, aquele amigo que dá a bola fora, né? Que chuta a bola pra fora do estádio. Você olha e fala, irmão, eu tava aqui do lado, era só tocar a bola. Aí o cara vai embora e depois você dá o quê? Uma segunda chance e traz ele de volta pro time, entendeu?
0: Ah, cara, a gente só dá uma segunda chance.
2: É.
0: Só uma segunda chance.
2: Mas aí tem que jogar.
0: Tem que jogar, mas quando não joga, você expulsa. Então, mande a sua mensagem no Instagram, o @mix, tudo na Mix. Você quer contar alguma coisa que aconteceu? Com uma amizade, isso é sempre legal, né? Tem aquelas amizades que a gente traz a vida, né? Pra vida desde pequenininho, né? Mas enfim, a gente quer saber também. Acesse o nosso youtube.com/radiomixfm. Nós estamos online, mande suas perguntas, dê o seu like, mas a gente quer áudio. Com certeza você tem uma história pra contar pra gente sobre amizade. Quem você convocaria? Conrado?
2: Quem que eu convocaria? Tem várias pessoas que eu convocaria agora. Mas pra começar, acho que eu convocaria meus dois irmãos. O meu irmão gêmeo e o mais velho.
0: Ah.
2: Entendeu? Eles não jogam bola, mas tudo bem. 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
1: Mix agora são 6:11, a gente curtiu a Lauryn Hill, Dead Thing. Bom, hoje o nosso tema no Mix Tudo é amizade. Então, por favor, você já vai mandando o seu áudio pro @mixtudo na Mix, dizendo aí quem é o amigo ou amiga que você já convocou pra sua vida há muito tempo. Tem algum causo que você queira contar pra gente de amizade, que te ajudou? Então, você até expulsou da tua vida. Porque tem umas que pisam na bola pra caramba. É claro que não vale treta de futebol, não vale treta de bolinha de gude, que o outro pegou o pipa do outro. Não tem absolutamente nada disso. E atenção, hein? Nós aqui da Mix já estamos de olho na Copa do Mundo da FIFA 2026. E para tudo, atenção, para tudo. Porque acaba de sair a convocação da seleção brasileira que vai em busca do Hexa. Atenção, goleiros, vamos à convocação. Alisson, Ederson e o Everton. Defensores, Alexandro.
2: Agora tem aqui. Eita, temos Alexandro, temos o Bremer, Danilo, Douglas Santos, Gabriel Magalhães, Ibanez, Léo Pereira, Marquinhos e Wesley. E os meio-campistas, Raiz?
1: Bruno Guimarães, Casemiro, Danilo, Fabinho, Lucas Paquetá.
2: Agora, lá na ponta da área, a gente quer saber quem vai fazer gol, né? Afinal de contas, é pra isso que a gente tá aqui. Vamos ter Endrick, Gabriel Martinelli, Igor Thiago, Luiz Henrique, Matheus Cunha, Rayan, Rafinha, Vini Júnior e... Ah, olha ele aí!
1: Neymar!
2: É ele, é ele. E eu tenho certeza que o Neymar vai desencantar e ele vai fazer muita diferença, cara, nessa Copa. Vai. E ó, são 26 jogadores convocados pra Copa do Mundo da FIFA, hein? Ô, Raiz, a galera já tá ligada que a gente vai transmitir os jogos aqui na Mix,
1: exatamente, né? Exatamente. Nós aqui na Mix faremos a transmissão do Charla Podcast com Bruno Cantarelli e a galera. Meu, o Bruno Cantarelli, quando faz a narração do jogo, falta fôlego, cara.
2: Falta.
1: Porque parece que você tá ali no campo, ele põe você dentro do campo e a Mix vai transmitir todos os jogos do Brasil. Ou seja, o primeiro jogo já vai rolar no dia 13 de junho. A Copa vai começar no dia 11.
2: Dia 11.
1: O primeiro jogo vai começar no dia 13. Então, dia 13, Brasil e Marrocos. É a Copa do Mundo FIFA 2026 e você vem torcer com a Mix. Agora sim, vamos falar sobre amizade? Eu já quero começar, Caco, apresentando os nossos amigos com que eles mais sabem fazer. Então, esse lance de falar, oi, tudo bem, você chegou, tal, por favor, dê as honras, já manda aí no vocal. Boa tarde, galera.

0: comer!
1: É isso aí, galera.
0: Cara, essa é a melhor maneira de você começar um programa justamente pra quem tá ouvindo, já sentiu como é que vai ser o clima hoje, né, gente? A gente tá com um trio aqui que foi criado em 2021. Eu vi um show de vocês logo no começo da carreira, tá? Em Curitiba. Muito legal. E vocês estavam no show que era o...
2: Aquele festival?
0: Aquele festival.
2: Na Pedreira,
0: Sensacional. Tinham muitas bandas legais. Humberto Gessinger, Titãs, Capital Inicial. Vocês estavam ali, cara.
2: Foi nesse que teve uma chuvarada?
0: Foi esse mesmo que teve uma chuvarada.
2: Velho.
0: É, cara.
2: Sempre
0: o começo é assim. A gente se molha pra caramba. Né? Agora é o seguinte, vamos aí, Caco, apresentar os nossos amigos e os seus amigos também, né, aí de profissão, Sebastião Reis, violões e vocais, tudo bem, Sebastião?
3: Tudo ótimo.
0: O pessoal chama de Tião, mas você deve odiar, né?
3: Não, eu gosto de Tião.
0: Tião
3: gosto,
0: também?
3: Gosto.
0: Tem problema?
3: Não, gosto de Tião.
0: Cara, sabe por quê? É mais fácil.
3: É, não, Tião. Tá ótimo.
0: Pedro Lipatinho, Lipa, guitarras e vocais, e aí, Pedro?
4: E aí, tudo certo, galera? Ouvintes da Mix, muito prazer.
5: Gremista, hein? Já tô sabendo que é gremista.
4: É Grêmio sempre, tricolor e mortal.
0: Eduardo Schuller.
6: Colorado que nem o Armandinho, né,
0: não? Cara,
6: e eu sou tricolor paulista.
5: Então temos aqui, temos um coritiano, temos um São Paulino, temos um gremista, um colorado. E você, Raiz? Corinthians?
0: Eu sou corintiano.
5: Aí, a gente é maioria aqui, galera.
0: Eu torço pro Brasil, cara. Gente, é o seguinte, Pedro e Eduardo são naturais do Rio Grande do Sul, não há como negar, por favor, falem um pouquinho, porque quando vocês já entraram aqui, aqui nos estúdios da Mix, eu já vi que pelo sotaque, podem falar um pouquinho da vida de vocês rapidinho, como foi que vocês descobriram o primeiro contato com o instrumento que vocês tocam hoje? Então, por exemplo, Pedro, você é o guitarra e vocal.
4: Exatamente.
0: Com quantos anos você, não precisa entregar a idade, com quantos anos você teve o primeiro contato com a guitarra?
4: Ah, eu era bem guri, né? Eu tinha, acho que eu ganhei o primeiro violão com 8 anos de idade, né? Eu já enchi o saco com umas gaitinhas de boca lá, mas o violão foi com 8 anos, eu fui posto numas aulinhas de violão, não gostei, desencanei, e aí lá com 11, 12, peguei de novo, e aí comecei a desbravar o instrumento, e desde então...
0: E hoje tá com o nome, cara, muitas coisas pra contar, né?
4: Bastante.
0: Já tem o livro aí. É Eduardo Schuller, e aí, cara, você é o dono da cozinha, né?
6: Pois é. Eu que cuido das panelas, de tudo.
4: Falta só lavar a louça.
6: É, lavar a louça também. Uma cozinhada. Se bem que é ele que cozinha, não sou eu.
0: É.
6: E, cara, eu com 7, 8 anos assisti um filme Escola de Rock e mudou minha vida. E ali eu decidi ser baterista. Então foi por a mesma idade que ele, assim, um pouquinho antes.
0: Quando você vê esse filme hoje, você ainda para pra assistir?
6: Lógico, é sensacional. Marcou nossa geração.
4: Legal. É o favorito.
6: Eles sabem de cor. A gente sabe as falas de cor. Lógico.
4: Todas.
0: Muito bem. E a gente tem aqui o Sebastião Paulista, traz a vivência aí do pop rock brasileiro, através do pai, o Nando Reis. Ô, Sebastião, com quantos anos você descobriu que você ia partir pra ser vocalista, pra cantar?
7: Pra cantar, eu vou falar, foi tardiamente, sim. Quando eu já tinha a banda Dois Reis com meu irmão, quando eu tinha mais ou menos 21 foi quando eu comecei a cantar. Tô com 31, ou seja, 10 anos atrás, pra cantar, porque eu sempre toquei mais violão, assim, comecei, era tímido pra cantar.
0: Mas então, e aí, como foi que rolou assim? Deu um estalo? Não, cara, eu quero cantar e de repente...
7: Não, foi um dia que eu precisava apresentar, era dia dos namorados, e eu queria fazer uma surpresa pra uma ex-namorada minha. Daí eu tirei uma música do Led Zeppelin lá que eu queria cantar.
0: Você lembra que música?
5: Pô, o cara jogou a régua lá em cima já, logo na primeira, velho. Aí eu gostei.
7: Não é uma música romântica, assim. Daí eu falei, nossa, gostei de cantar, paz. E a partir daí eu comecei a fazer uns backing vocals. Daí o produtor que produziu lá a banda, os Dois Reis, falou, não, você tem que cantar mais. E daí, mas eu comecei a cantar mesmo, foi com a Colomia, assim, que daí eu falei, ah... Sou vocalista também.
0: Vamos
7: da banda,
0: viver,
7: assim,
0: cara, de música e de rock. Ah, rock and roll, que coisa linda. Rapaziada, hoje, nós sempre aqui temos um tema. E hoje é a amizade. Quem é que você traz pra sua vida? Quem é que você expulsou da tua vida? Pisaram na bola com você, de repente? Queremos histórias. O nosso ouvinte também. Já manda aí você, querido e querida, de qualquer lugar do Brasil. @mix, tudo na Mix. A gente vai fazer um intervalo rapidinho, mas antes a gente vai tocar uma música bem bacana. E aí, a gente já quer áudios e a gente quer também saber de histórias de vocês e contar um pouco da história. Da história, não. Vamos falar um pouco sobre esse lançamento que vocês vão fazer aí no meio do ano, beleza?
5: Maravilha.
0: Beleza, Caquito?
5: Beleza, vamos nessa.
0: Vamos mais, então.
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1: Mix agora são 6h22, a gente curtiu a Madonna com a Sabrina Carpenter, com Like a Prayer. Hoje a gente tá recebendo a banda Colomi, esse trio que vem contar um pouco da história, e hoje o nosso tema é amizade. Eles são amigos, eles estão lançando aí um trabalho novo, tem um trabalho cheio de músicas legais que vai ser lançado agora no meio do ano, mas isso é papo pra esse Mix Tudo, então a gente espera você mandar o seu áudio dizendo pra gente que tipo de amigo você é. Como você lida com as suas amizades? Tem algum caso aí de algum amigo, amiga, né, cara, que já possa ter aí livrado a sua cara em alguma coisa? Amigo de verdade.
2: Amigo de verdade é aquele que se taca na frente do trem pra você, né?
1: Ou pode então combinar. Aquele que você levantou um cartão vermelho, que é um filho de uma mãe, cara.
2: Que deu aquela entrada por trás, né? Aquele carrinho.
1: A entrada ou por
2: meio...
1: trás.
2: Não, cara, ou então você... ou foi aquela paulistinha no meio do jogo. Sabe aquele cara que vai dividir a bola com você e já vai com o gelo na tua coxa? Você fala, pô, irmão, a gente tava aqui jogando aqui na moral, jogando uma bola com o outro.
3: Mal caráter.
2: É. Tem uma galera, vou combinar, que acontece também. É. Mas é o seguinte:
4: o Tião é zagueiro, hein?
1: Arroba Mix Tudo na Mix.
4: O Tião é zagueiro.
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0: hora certa. Mix 5:23.
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0: 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Ai, ai, ai, ai, tá no ar, é da sua conta. Agora para pensar comigo, porque eu particularmente já passei por uma situação como essas, tá? Como é que você lida com a palavra investimentos? É uma palavra que faz parte da tua vida hoje, queira ou não. Mesmo você falando, não sei nada, mas você já ouviu falar. E aí muita gente acha que investir é um bicho de sete cabeças. É CDB, é CDI, é Selic, é não sei o quê. Fabi e Travaginho, boa noite. Dá pra simplificar esse tema e fazer o nosso dinheirinho crescer, Fabi?
1: É muito economês, né, Raiz?
0: É muito economês.
1: Boa noite para você e para todo mundo que está ouvindo aqui o Mix Tudo. Olha, isso é muito ruim também, porque pode acabar confundindo as pessoas aí, né? E também tem sempre gente mal intencionada oferecendo investimentos milagrosos. 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
0: Beijo, boa semana.
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1: Mix, agora são 6h36 e essa resenha tá demais. Chega aqui pro nosso youtube.com/radiomixfm ou então manda o seu áudio pra participar do programa de hoje falando sobre amizade. A gente tá com a banda Colomi. Os caras vão contar história ainda, falar sobre aí o trabalho novo. Você vai conhecer um pouco mais da história e o que os caras tocam. Vocês estão numa resenha aqui com o Caco, né, cara? Falando sobre música.
2: A gente tem tanto em comum, cara, que amizade. Eu achei que era só o branco dos olhos, mas a gente tem muita história em comum, cara.
1: E aí, a gente quer saber de você, ouvinte da Mix, né? É, tem alguém que você convocou pra sua vida ou então que você expulsou de uma vez, deu aí um cartão vermelho? Se for pra você convocar uma pessoa pro jogo da sua vida, quem seria? Um irmão? Um amigo? Conta pra gente, @mixtudonamix, manda esse áudio bacana, temos áudio, Yas? Manda aí, bora.
3: Fala, Caco, fala, Raiz, aqui é a Bianca, e em questão de amizade, eu não tenho como convocar outra pessoa que não seja minha irmã, porque ela tá sempre comigo, ela me apoia em tudo, seja fazendo erros ou seja fazendo acertos, ela tá sempre comigo, ela é parceira, não tem outra palavra pra dizer da minha irmã, então eu sempre convocarei ela como minha amiga e como minha irmã também.
1: Boa, só falta emprestar dinheiro também. Então, aí é que é o lance. Gente, vocês, Colomi, um trio. Já faz quanto tempo que vocês se conhecem?
4: Eu e o Lipa há 20 anos.
1: É. Tá, e o trio?
5: E 21.
6: Oito? É. Não sei, foi em 2018,
4: 18.
6: Né? 6 anos, talvez?
4: 6 anos.
6: 8 anos.
4: Não, 8 anos.
6: 8 anos, né?
1: É, vamos lá. Anos. O que é que vocês podem falar da amizade de vocês hoje? Ela já saiu da banda, já é uma amizade, já são pessoas que vocês vão... É claro que vocês vão falar assim, tá? Eu já vou fazer a pergunta e também já dá a resposta. Mas vocês vão levar pra vida, certo?
4: Com certeza,
1: O que é que une vocês no dia a dia? Nessa amizade, além da música.
4: Sim. Tá, então, a amizade começou antes de surgir a música, né? A gente se tornou amigo, quer dizer, a gente trabalhava em projetos paralelos do Beto Bruno, da Cachorro Grande. Uhum. E a gente gravou na casa do Esteban Tavares, que era da Fresno. Seu Bruxo.
5: É o Bruxo.
4: Outro grande baixista, inclusive.
5: Outro grande baixista. Ele é um grande tudo.
4: Ele é um grande
5: faz tudo. Faz tudo muito bem.
4: Um grande abraço pros dois, inclusive. E a gente se conheceu gravando esse disco do Beto, trabalhando com o Beto, e a amizade se formou ali. E só mais tarde, meses mais tarde, é que a gente foi pensar em, vamos pegar essas coisinhas aqui que a gente tá compondo e vamos transformar numa banda e transformar em trabalho. E aí se formou a banda. Mas então a amizade veio em primeiro lugar e segue em primeiro lugar pra sempre.
1: E aí tem um lance, né, Caco, deles aqui, né, porque vocês dois moram juntos. Então tem o Tião, né, e aí vocês dois moram juntos.
4: Uhum.
1: E aí, como é que é o dia a dia? Vocês estão aí tocando juntos, vivem juntos. É, rapaziada, sai muita treta.
4: É coisa de irmão.
1: Coisa de irmão.
4: É coisa de irmão mesmo. A gente adora falar mal um do outro, mas se outra pessoa falar mal de qualquer um aqui, vai comprar.
6: Mas é bom que um fala mal do outro pra mim, então eu sou um apaziguador. Não, não.
4: Mas eu sempre falo pros meninos que a gente não toca junto porque a galera que toca bem, a gente toca junto porque a gente é amigo.
6: Sim.
4: Sabe?
6: Sim.
4: Antes de, o cara toca bem ali, vou tocar com ele. Não. O nosso grande lance é ter uma banda com quem a gente quer viajar, né? Quer passar horas e horas no aeroporto olhando de cara feio um pro outro. Isso que é o mais difícil, né? Então é isso. Acho que o grande lance da nossa banda é isso. Não é porque a gente toca bem, nada. É porque a gente realmente é muito parceiro.
1: O Caco, e ainda vem esse lance que vocês já tinham falado aqui, que é a amizade por utilidade. É um conceito de Aristóteles, porque a Yas é muito chique, a nossa produtora.
6: Né?
1: Ela trouxe aqui que é um conceito de Aristóteles que explica justamente essas amizades que rolam por networking, por trabalho, onde dos dois lados tem esses interesses. Existe muito, né?
5: Ah, existe. E eu acho que começa um pouco assim uma banda, né? Quando você vai conhecendo pessoas que têm a mesma afinidade, que têm vontade de ter uma banda, que gosta de rock, que gosta, um gosta de bater, o outro toca baixo, e você fala, pô, acho que tem uma parada aí que, mano, dá pra dar uma juntada aí, tem a ver comigo. Só que ali você começa a sentir, e uma coisa que eu entendo vocês, porque é muito especial você estar em cima do palco com pessoas que você tem amizade, respeito, admiração, porque eu acho que é meio que uma egrégora de energia, né? Quando você tá ali em cima do palco fazendo um som, ou dentro do estúdio, compondo em qualquer momento, e vocês passaram por isso. Agora, tem pessoas que você falou, eu fico no meio, um fala de um, mas ninguém pode falar de um pro outro, que aí vai dar problema, né? Que eu acho que esse é o realmente sentido da amizade, né? Você escalou aquele time, né? Aqueles amigos pra formar a tua banda, que realmente jogam junto, que realmente querem jogar pra frente, pra ganhar a competição, não
4: claro,
5: a competição,
4: sim,
5: mas a fazer acontecer. Eu acho que isso faz toda a diferença. Vocês sentiram isso quando vocês realmente fecharam? Falou, pô, a gente tem a banda, começou ali a se conhecer, mas teve um momento que falou, cara, esses caras estão aqui comigo realmente pra a gente tocar o barco adiante.
4: Sim. Acho que desde o início,
6: desde o início,
4: desde o início tornou muito rápido o projeto das nossas vidas, né?
0: Até porque a Colomia é a junção de duas bandas. Quer dizer que terminaram.
5: Olha, explica pra galera um pouquinho.
4: Eu vou tomar essa frente, inclusive vou linkar isso com todo esse papo de amizade, tá? Porque eu e o Schuller, quando viemos pra São Paulo, viemos com uma banda. É, eu não vou citar nomes aqui, né? Porque, convenhamos, não, é muita exposição. Mas a gente veio com uma banda que terminou no início da pandemia. Isso durante todo o processo. Gravação, Beto Bruno conhecendo Sebastião. Sebastião eventualmente participaria de gravações dessa banda.
6: E ao mesmo tempo... Participei até de músicas que nunca foram lançadas.
4: Exatamente. Aí, ao mesmo tempo, Sebastião e os Dois Reis estavam num processo também...
5: Que era a banda
4: não
5: que
4: de
5: eu
4: separação,
5: tinha com meu irmão.
4: Mas... É, o Tião pode explicar melhor o que é, mas o fato era que as duas bandas estavam instáveis e a gente vinha compondo, eu e Sebastião. E num período de semanas, assim, compusemos algumas músicas, fomos pra Jaú pra fazer uma viagem. Levamos o Schuller e lá formamos a banda.
5: Foi o papo de
4: fazer a banda, assim. E uma amizade, ou amizades, foram deixadas pra trás ao longo desse processo. Os Dois Reis, felizmente, não tiveram nenhum ônus em termos de relacionamento, mas a nossa primeira banda, a banda
0: que se chamava Beatles.
4: Isso.
5: Olha, essa
0: foi mal, gente, não conseguimos segurar.
5: Por acaso, minha mãe tava contando pra mim esse dia desses caras. Mano, da hora, mano. Pô, parabéns pela banda.
0: É bacana.
5: É, muito boa.
4: Muito isso, bom. E a gente acabou tretando, assim. Foi uma das coisas, assim, que ficou na... Inclusive, isso tá marcado nesse disco que a gente tá lançando agora. Tem uma música que fala sobre essa história.
7: A gente vai falar sobre essa música já. Você vai ter que cantar o refrão dela, assim.
4: Putz, será?
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10: Ah, é lógico que eu ouvi a Mix, né? 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
14: Sim.
1: Tudo. A resenha tá tão boa e você precisa participar. Aliás, você já tá participando, mandando o teu áudio aí no arroba Mix Tudo na Mix, falando quem você convocou pra tua vida, se falando em amizade ou então pra quem você deu aí o cartão vermelho. E a gente tá recebendo a banda Colomi, Caco. Sebastião Lipa e Schuller. Opa. Falei certo aí o seu sobrenome, né, Schuller? Posso falar uma coisa pra você, Schuller? O Schuller, gente, é o batera. Tu lembra demais Humberto Gessinger, irmão?
2: Nunca me falaram isso.
1: Cara, eu conheci.
2: Eu tenho um pouquinho mais de dinheiro que ele só.
1: Eu acredito. Gente, essa é a banda Colomi. É, Sebastião, eu estou aqui representando os ouvintes que estão conhecendo aí um pouco do trabalho de vocês nesse Brasil grande, meu Deus. Colomi, o que significa o nome? Como é que foi escolhido? Por quê?
14: Ah, então, a gente. Primeiramente, a amizade começou. A gente virou amigos, eles vão fazer a banda. E a gente tinha bandas incomuns de uma certa época. Então a nossa amizade, a banda surgiu baseada nos anos 70 e 80. Uhum. Assim, a gente, né? Porra, a gente gosta disso, a gente se identificou com esse tipo de som. E a gente passou a perceber que isso fazia parte da nossa sonoridade antes mesmo de ter um nome na banda, né?
1: Influências.
14: Influências. E a gente pensou, pô, a gente quer alguma coisa brasileira também, nós somos três. E daí, inclusive, meu pai veio um dia e falou, Colomi. Eu falei, porra, Colomi? Daí a gente até demorou um pouco pra gente gostar, assim, entender ela. E depois fez muito sentido, porque Colomi é um, não sei, um papel pra se enrolar cigarro. Que se fazia, que se usava muito nos anos 70, 80. É um papel que famoso no Brasil. E a gente falou assim, vamos... Cara, acho que cabe bem isso aí. Somos três, C-O-L-O-M-Y, três sílabas, né? A gente gosta do passado. Tinha brasileiro.
1: Nando Reis que batizou.
14: Ele deu um batismo.
1: Não poderia começar da melhor maneira, cara.
2: Eu não digo nem o batismo, ele foi ungido. Né?
1: Foi ungido.
14: Foi ungido. A gente tem alguns padrinhos, né? Meu pai é um deles.
1: Muito bem. E aí, Caco, tem um lance muito bacana. Muita gente tá chegando agora e quer saber. Rapaziada, como é que é o som de vocês? Como é que vocês podem falar onde vocês foram beber? Além dos anos 70 e 80, sim. Ou seja, aí vocês trouxeram isso pro rock contemporâneo hoje, certo? Pra essa galera conhecer. Fala pra gente, o som do Colomi é o quê? Como é que vocês podem definir?
4: Acho que a gente chegou num ponto que a gente já não precisa mais ter medo de assumir que, pô, a gente é uma banda de rock, entendeu? Mesmo que nos últimos anos o rock não esteja em alta e não tenha muito espaço, quando a gente fala que a gente é uma banda de rock, as pessoas já falam, deve fazer um monte de barulho, bagunça, sujeira e
1: né? Ainda pensam isso hoje?
4: Eu acho que sim. E eu acho que tem razão mesmo, sabe?
2: A gente gosta de fazer barulho.
4: Tem essa coisa, sabe? Mas embora sejamos uma banda de rock, ela é uma banda de rock feita de muitas coisas diferentes. Uhum. Assim como várias bandas de rock que a gente gosta misturam coisas que a gente não espera. A gente, por exemplo, além do rock clássico dos anos 70, que a gente conhece e gosta tanto, a gente tem música gauchesca, como eu falei agora há pouco, por causa das nossas origens do Rio Grande do Sul. A gente tem música argentina, também por causa dessa relação geográfica. Muita música dos anos 80, AOR, rock progressivo, música brasileira até o talo, gosto muito, sabe? A gente estuda essas coisas. Uhum. Então é uma mistura de tudo isso, sabe? E isso acaba se refletindo no nosso som de uma forma até que bastante sensível, porque a gente muitas vezes vai conversar, apresentar nossas músicas para as pessoas, sim, e quando a gente tem a oportunidade, a gente vai lá e fala assim, isso aqui a gente trouxe meio daquele lugar, de tal banda, uma coisa inesperada, né? Que as bandas normalmente seguem vertentes um pouco mais tradicionais, eu posso dizer, um pouco mais previsíveis.
1: Cada uma tem o seu tempero, né?
4: Exatamente.
1: Lipa.
4: E aí acaba que a gente tem coisas realmente esquisitas, assim, né, dentro das nossas
1: coisas esquisitas,
4: né?
1: Dentro da música é sensacional, cara.
14: Não tão esquisitas, né, assim, mas a gente também tem nesse disco, acho que a gente falou só pra quem tava no YouTube, a participação do Guilherme Arantes, que é um representante desse tipo de rock que se fazia no final dos anos 70, começo dos 80, que tem muita mistura, que você não se identifica só, isso é punk, new wave, é o pop rock, um pop rock que foi formado ali, eu acho, nesse período, assim, da, que tem o Roupa Nova, tem daí o Lulu Santos, tem, né, enfim, o Guilherme Arantes. Então acho que nosso som seria isso, pop rock, mas é uma banda de rock. É. Né?
0: Eu
14: mas
0: acho que o rock and roll, ele proporciona essa mistura, essa miscelânea de gêneros, né? Sim. A gente até tava comentando outro dia, por exemplo, da música mineira, o Clube da Esquina, pra mim, é um disco de rock. Sim. Cheio de guitarra, cheio de elementos que bebem muito do rock progressivo ali, do Gênesis, do Yes, daquela, sim, coisa lá de fora. Então eu acho que, claro, é meio piegas falar somos uma banda de rock, mas não tem muito como fugir disso, sabe?
7: Agora é o seguinte, bora colocar o Lipa na roda, porque eu sei que no disco tem uma música e que ela vai muito de encontro ao tema que a gente tá falando hoje, sim, que é sobre amizade. Uhum. Existem músicas especiais que a gente faz aí em certos momentos e que são para amizades que não estão mais, que não estão mais na nossa vida, é isso? Exatamente. E que você vai cantar pelo menos um trechinho pra gente. E por que esse som ali? Você quer falar? Se não quiser, não tem problema,
4: não,
7: cara.
4: Não, acho que só cantando o pessoal já vai ter uma noção de que de tamanha dor que é sentida quando a gente tem que...
5: E é terapêutico também, a gente precisa botar pra fora, né?
7: Vamos lá.
5: Coisas. E a música ajuda também.
7: Canta, Lipa.

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1: Mix, agora faltam 4 minutos para 7 da noite. A gente curtiu aí o Florida com o Low. Rapaziada, que espetáculo que vocês deram, né? Porque estamos, para você que chegou agora aqui na Mix, em qualquer lugar desse Brasil, com a banda Colomi. A gente tá aqui com o Sebastião Reis, violões e vocais. O Pedro Lipatim, mas você pode chamá-lo de Lipa. E também o Eduardo Schuller, batera. O cara falou que trocou a trocou a guitarra pela batera e não se arrependeu. É isso mesmo, Schuller?
2: Foi a melhor coisa que aconteceu na minha vida.
1: Melhor coisa na sua vida. Mas se você precisar tocar guitarra, você toca também.
2: Eu faço um bom playback, eu danço, cabelo na cara. Não,
3: mas ele toca assim que eu já vi ele.
1: Gente, vamos falar sobre esse trabalho que vocês estão para lançar agora no meio do ano. Conta aí, é um trabalho com quantas faixas, tem um nome, faz a ficha.
4: Tem. É, quer começar?
5: 9 faixas, todas dentro da mesma categoria da última que a gente tocou. É. Tudo bastante emocional, histórias, cargas pessoais, nomes, datas. É bem um disco bem sanguíneo,
4: bem pessoal.
5: Bem carne, assim. Das 9 faixas, uma delas no meio é o disco, que se chama Pra Quem Andou Perdido, que é autoexplicativo. É um disco que uma pessoa que tenha se sentido um pouco perdida na vida, ou uma pessoa que tenha vivido as coisas que talvez não estejam tão boas, talvez possa achar um pingo de esperança dentro desse disco. E pra quem tá feliz também, pra talvez ter um pouquinho de empatia com quem não tá e ajudar o amigo que talvez não esteja legal. Mas o nosso disco é isso, Pra Quem Andou Perdido. A gente tá louco pra lançar, vem em julho, já saiu uma faixa.
4: Causas Naturais.
1: Cara, viva a música, ainda bem que o rock pode cantar isso,
4: né? Quero só fazer um adendo, assim.
1: Fala aí,
4: e nesse disco, né, tem participações muito especiais. A gente falou do Guilherme Arantes. E tem uma outra que acho que o Schuller pode dizer quem é, que é um...
2: Peter Buck, do R.E.M., também tá nesse disco.
1: Uau!
5: Rapaz que fez aquela Lose My Religion.
2: É, ninguém conhece.
1: Já assim começaram ungido, né? Maravilhoso. Vamos tocar Causas Naturais? Eu achei a letra muito legal. Ou seja, vocês podem morrer de amor e de causas naturais. Vocês só não podem morrer de saudade, é isso?
2: Exatamente.
1: Muito bem, eu achei isso, cara. Mas como é que é assim? A música é bom por causa disso, né, Caco? Porque, né, cara, te coloca pra pensar.
6: Muito. E ela é subjetiva também, né? Porque o que bate pra um não é a mesma história que vai bater pro outro, né? Cada
1: Exatamente.
6: Um tem um jeito.
4: Essa é a magia.
1: E é por isso que a gente vai ouvir Colomi, Causas Naturais, aqui no melhor mix do Brasil.
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1: agora são 7 horas, você pode morrer de tudo. Você pode morrer de amor, você pode morrer de causas naturais, você só não pode morrer de saudade.
2: Cara, é isso aí.
1: Cara, foi incrível vocês terem passado por aqui. É, vida longa a vocês, o som de vocês vai, já está fazendo história, né? Espero que vocês façam uma história. A Mix justamente, cara, tá aqui pra mostrar esse som bacana demais, que é a cara do nosso público.
2: Pô, que maravilha,
1: som,
2: hein?
1: Esse som que a gente acabou de ouvir é a cara do ouvinte da Mix, cara.
2: Escute,
1: é muito
2: peça
1: legal.
2: Uma música na Mix, causas naturais.
3: E a gente aqui agradece, cara. A gente muito... agradece o espaço que vocês dão pra gente tá trazendo a nossa música pro povo ouvir também.
1: E o rádio é isso, né, cara?
3: É isso.
1: Ainda bem que vocês gostam do rádio, né, Caco?
2: Ah, por isso que a gente tá aqui, né,
1: rapaziada, e como é que o ouvinte da Mix e nós aqui fazemos pra encontrar vocês nas redes sociais?
4: @colomiaoficial, lembrando que Colomia com Y, uhum, em todas as plataformas.
1: Tudo digitais. Junto, Colomia Oficial.
2: Exato.
1: Perfeito. E o de cada um tem aqui? Vocês têm os pessoais?
2: Tem, @sebastião.reis13.
4: Uhum. Meu é Eduardo_Schuller.
3: E o meu é Pedro_Lipa_. Lipa
1: Schuller é S-C-H-U-L-E-R.
4: Isso.
1: Muito bem, cara.
4: A gente pode dar um serviço rapidão do
1: deve,
4: show?
1: Manda claro. Ver.
4: Quarta-feira agora.
2: Isso.
4: Depois de amanhã. Às 10:30 PM, show de pré-lançamento do nosso disco lá no Blue Note.
1: Em São Paulo.
2: Em São Paulo.
1: E o resto do Brasil?
4: Muito em breve.
1: Muito em breve. Entrem nas redes sociais, Colomia Oficial, certo?
2: Certíssimo.
1: Caco Grandino, mais uma vez, obrigado, meu irmão.
2: Tamo junto, Raiz.
1: E pra te encontrar...
2: É @CacoGrandino no TikTok e no Instagram pra te encontrar também, Raiz.
1: @RobertoRaiz, o nosso... @Mix Tudo na Mix. Valeu, Colomia.
0: Valeu. Mix Tudo. De volta amanhã, às 6 PM. 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

0: como o som da Sabrina Carpenter, né? Expresso! E aí, gente? Tudo certo, pessoal do bem? 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Não, aliás, eu preciso do seu nome, mais a hashtag fone de ouvido. 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Manda seu nome completo pra mim e junto com a hashtag fone de ouvido. A mensagem de voz é pra você participar do Pede no Zap daqui a pouquinho, né? Eu quero saber o teu nome, de onde você tá ouvindo a Mix e esse som bacana pra começar bem a semana. Tem a cara pra você, né? Leve, bacana, pra começar uma segunda-feira. Que som é esse que você quer ouvir? Manda nessa mensagem de voz. Posso contar contigo? Vou falar o zap da Mix, aí você já manda o nome completo com a hashtag fone de ouvido e depois já manda a mensagem de voz. 11 983 408 mil. Agora é contigo.
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0: levar a vibe boa da semana, né? Essa foi a Grace Abrams com That's So True. Só boas notícias. Daqui a pouquinho, pede no zap. Manda aquela mensagem de voz, é rapidinho. Todo dia você manda uma mensagem de voz no zap, é ou não é? A nossa, eu preciso saber quem é você, de onde você tá ouvindo a Mix, esse som pra começar bem a segunda-feira. Vou contar contigo. 11 98340 8000. A outra boa notícia, enviou o nome com a hashtag fone de ouvido, cruze os dedos. Arleide Rosa, o final do seu telefone é o 2795. Arleide, você levou o presentão. 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Parabéns, nossa equipe de promoção vai entrar em contato contigo, tá?
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0: É, obrigado por participar, né? Bom, essa novidade aqui pegou muita gente de surpresa. A Netflix anunciou uma nova série do mesmo universo de La Casa de Papel. A prévia, que já foi revelada, não dá muitas dicas, tá? O vídeo mostra cenas icônicas da série e mostra mãos cavando que parece ser uma barra de ouro. Ainda não se sabe se a nova série de La Casa de Papel será uma continuação com o elenco original ou será uma nova história com outros personagens, que é o que a gente chama de spin-off. Alguns fãs da série acreditam que o ator Álvaro Morte vai retornar no papel do líder dos ladrões, conhecido como o professor. E a série La Casa de Papel, lembra? Lançada em 2017, não sabia, te conto agora. Se tornou um fenômeno em todo o planeta. O seriado tem 6 temporadas, conta a história de um grupo de pessoas que organizam um roubo à Casa da Moeda Real da Espanha. Enquanto não saem mais detalhes dessa série, nós aqui na Mix estamos de olho com as novidades para você. 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
1: 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E a hora certa. Mix 6:59.
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0: Boa noite, queridos todos. Vocês estão bem? Final de semana foi daquele jeito. Show de bola. Levou a mix pra tudo que é lugar. A trilha sonora pra qualquer dia da semana, pra qualquer momento. É a gente que faz pra você, tá? Pensando em ti aqui sempre. Aliás, agora eu vou pedir pra você me contar de onde você tá ouvindo a mix, numa mensagem de voz. Mas eu quero saber o teu nome também. E um som bacana que você vai adorar e vai ouvir bem alto. Conta nessa mensagem de voz. 11983408000. Tá trabalhando também como nós aqui. Opa, vamos nós. Tá chegando em casa, enfim. Fiz prova na faculta, indo pra faculta. Bom, enfim. Conta pra mim que o bom de ouvir é música. E na mix, mano.
2: Boa noite, meu nome é Vanessa Silva, eu sou de Santo Amaro e eu queria pedir Alejandro da Lady Gaga. Toca pra mim, Rádio Mix.
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0: Red Hot Chili Peppers, escartíssimo.
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0: Boa noite, Davi. Você tá em Porto Alegre, né? Obrigado pela companhia. Boa semana pra você também. A Bruna Almeida tá em Atibaia, o Alan em São Bernardo do Campo. Quanta gente bacana chegando aqui. Tá com o celular na mão, olhando pra ele. Manda uma mensagem de voz pedindo um som. 11 983 408 mil.
2: Fala, rapaziada, amigos. Boa noite. Boa. Eu queria pedir uma música do Creed. Solta aí pra nós.
0: Tu manda.

0: Pedra Crisóstomo de São Paulo, peso Chiquinha, aqui no Zap da Mix, no 11 98340 8000, pediu Roberto, toca Lixa Kiss, a gente tocou.
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0: Agora falta você fazer o mesmo que a Alessandra, manda uma mensagem de voz pra mim, aqui no Zap da Mix, 11 98340 8000, uma mensagem de voz assim, ó.
2: Boa noite, pede no Zap. Boa. Aqui é o Luiz de Interlagos e eu queria pedir a música do Charlie Brown, O Couro Vai Comer. Boa. Toca aí pra gente.
0: Bota o capacete que lá vem pedrada, filho.
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1: Cantou junto, né? Cantou. Eu vi daqui. Mixa 8h25, a Lola Young com o Messi. Adorou esse som? É, vai ficar melhor se a gente tocar o teu som. Faz o Chiquinho aqui no Zap da Mix. 11 983 408 mil. Apareça.
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2: Aqui, Diego Barone. Se você gosta de La Casa de Papel, quero indicar a nova minissérie derivada que estreou na Netflix, chamada Berlim e a Dama com Arminho. Essa já é a segunda desse personagem, o Berlim, que é um dos mais interessantes de La Casa de Papel. E se você nunca viu a série original, não tem problema, porque é uma história independente que se passa anos antes. Dessa vez, ele e seu grupo de ladrões profissionais vão tentar roubar uma obra do Leonardo da Vinci a pedido de um duque poderoso de Sevilha. Mas o Berlim não gostou desse cara e planeja roubar a sua coleção inteira. Mas ele não faz ideia do que tem lá. Não deixa de ser um tiro no escuro, e esse é só um dos elementos que faz essa minissérie ser extremamente irresistível. É aquele clássico gênero, até meio batido, de trama de roubo, mas aqui o negócio é charmoso, sensual, instigante e estiloso, e que tem aquele humor sarcástico, além de filmada em lugares belíssimos. Mas a tentativa de trazer uma trama de romance no meio afetou um pouco o ritmo. Apesar que a mulher que o protagonista conhece, uma ladra misteriosa e explosiva, é uma personagem muito interessante. A minissérie Berlim e a Dama com Arminho tem um final um pouco previsível, mas ainda assim vale, e é da Netflix. Me segue no Instagram para mais, @DiegoBaroneNoAr, e lá tem um link para o canal Kryptonita no YouTube, onde eu apresento vários conteúdos desse universo.
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0: Com o programa feito pelo melhor ouvinte do Brasil, fazendo check-in aqui no 11 98340 8000. Mas assim, ó.
2: Boa noite, Mix. Boa. Aqui é a Juliana de Osasco.
0: Oi, Ju.
2: E eu quero pedir uma música da Katy Perry. Valeu!
0: Valeu!
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0: E se você a chamar de Mimi, é, ela vai te atender. Mariah Carey.
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0: Cantou, porque pediram, Don't Forget About Us. E você ficou com vontade de pedir uma música, não passa vontade não. É só mandar um zap pra gente, uma mensagem de voz, pro 11 983 408 mil. Você pode fazer como o Rodrigo Maciel, ele tá na cidade de Cachoeirinha, no Rio Grande do Sul. A Alessandra tá em Teresina, Piauí. O Cláudio Regis tá em Governador Valadares, Rio de Janeiro, ou melhor, Minas Gerais. Ô, oh, gente, é muita, são muitas pessoas do bem ouvindo a Mix. Então, estão mandando aqui mensagem de voz pra pedir a sua música. Você não fez isso ainda, Feiura?
2: Boa noite, galera do Pedinho Zap. E aí, tudo bem? Aqui é a Luana do Jaguaré. Eu queria ouvir uma música do Coldplay.
0: Vamos ouvir.
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0: Mix, faltou 9 minutos para as 9 da noite, marcou momentos, hein? Aliás, fez parte da trilha sonora de Malhação. Three Doors Down, Here Without You.
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0: Ô, Adriana, você tá em Nova Lima, Minas, né? Beijo pra você, obrigado pela companhia, uma boa semana também. O Edivaldo tá em Interlagos, São Paulo. O Jackson Souza mora em Pedra Branca, no Amapá. O Riquelme tá em Manaus. E você, tá por onde? Conta pra mim.
2: E aí, rapaziada do Pede no Zap, boa noite. Eu queria pedir a música Amei Te Ver, do Thiago York. Valeu.
0: Receba.
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1: Mix gravado 9 horas e fazendo check-out. O som do Chris Brown, adorou o programa de hoje. Amanhã vai estar melhor porque eu vou tocar o teu som. Mas pra isso, se você não mandou o áudio já, pra não esquecer, 11 983 408 1000. Uma mensagem de voz, eu quero saber quem é você, de onde você tá ouvindo a Mix e esse som pra gente ganhar a noite. Demorou, hein?
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0: no ar a Voz do Brasil. As notícias do governo federal que movimentaram o país no dia de hoje.
1: Boa noite para você que nos acompanha em todo o país. Segunda-feira, 18 de maio de 2026. Vamos ao destaque do dia, ciência e tecnologia. Em São Paulo, o presidente Lula anuncia novos investimentos no Cirus, que funciona como um super microscópio de alta precisão. Será ampliada a capacidade brasileira de pesquisa em áreas estratégicas como saúde, energia e novos materiais.
2: Qualquer quantidade de milhões que nós colocarmos é muito pequeno diante da quantidade de milhões que isso aqui vai render para o futuro da sociedade brasileira.
1: E ainda, a Petrobras anuncia 37 bilhões para São Paulo até 2030. O investimento vai gerar cerca de 38 mil postos de trabalho diretos e indiretos. Além do refino, os recursos serão aplicados também em gás natural, energia renovável e na expansão do Porto de Santos. Pablo Mundim.
3: Projetos que aumentam a soberania e diminuem a dependência do país de crises externas.
4: Novidades sobre o novo Desenrola Brasil.
1: O Ministério da Fazenda lança calculadora que permite simular valores para pagamento da dívida com melhores condições.
4: E a partir de agora, a renegociação pode ser feita também em uma das 10 mil agências dos Correios.
1: Hoje, na apresentação da Voz do Brasil, eu, Mariana Jungmann e Luciano Seixas.
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1: Investimentos em exploração e produção de petróleo.
4: E ampliação da capacidade de processamento dos derivados, como diesel, nas refinarias.
1: Sem esquecer da transição energética.